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3: Olá, boa noite.
4: Boa noite para você que nos acompanha em todo o país.
3: Sexta-feira, 10 de julho de 2026.
4: Vamos ao destaque do dia na Voz do Brasil.
3: Meio ambiente.
4: Desmatamento na Amazônia cai em junho 30% em relação ao mesmo período do ano passado.
3: No Cerrado, houve queda de 5,3%, segundo dados do INPE, o Instituto Nacional de Pesquisas Espaciais. Luana Karen.
5: Os dados são do Sistema de Detecção de Desmatamento em Tempo Real, DETER, que emite avisos diários de desmatamento a partir de imagens de satélite.
4: Pesquisa Nacional vai avaliar a saúde dos brasileiros.
3: Entrevistadores do IBGE vão visitar 140 mil famílias. Graziele Bezerra.
6: Os entrevistadores do IBGE estarão identificados com crachá do Instituto, uniforme institucional e dispositivo eletrônico de coleta.
4: E hoje vamos falar sobre a Lei de Acesso à Informação.
3: Na plataforma Informa BR é possível fazer qualquer pedido de dados e políticas públicas federais.
4: Quem explicou pra gente como funciona a ferramenta foi o secretário da Controladoria Geral da União, Marcelo Vidal.
7: A partir de agora, todo e qualquer pedido de acesso à informação, ele deve ser feito pela plataforma Informa BR, que disponibiliza ao cidadão uma ferramenta onde ele pode fazer uma busca das informações que ele tem interesse.
3: Na apresentação da Voz do Brasil hoje, eu, Mariana Jungmann e Luciano Seixas.
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3: Dados do Sistema de Detecção do Desmatamento em Tempo Real, o DETER, mostram uma redução na área degradada na Amazônia e no Cerrado.
4: A divulgação é uma rotina mensal de transparência do monitoramento por satélite da vegetação nativa.
5: Os avisos de desmatamento na Amazônia e no Cerrado recuaram em junho de 2026, comparado ao mesmo mês de 2025. Na Amazônia, os alertas de desmatamento somaram pouco mais de 297 quilômetros quadrados em junho de 2026, uma queda de 35% comparado ao mesmo período do ano passado. No acumulado de agosto de 2025 a junho de 2026, os avisos na Amazônia somaram 2.485 quilômetros quadrados, contra quase 4 mil quilômetros quadrados registrados no intervalo anterior, uma redução de 37,2%. Os dados são do Sistema de Detecção de Desmatamento em Tempo Real, DETER, que emite avisos diários de desmatamento a partir de imagens de satélite. O coordenador do Programa de Monitoramento Biomas BR, do Instituto Nacional de Pesquisas Espaciais, INPE, Cláudio Almeida, fala mais sobre esse sistema de alertas.
8: O DETER, ele tem essa coisa de que ele é feito de maneira muito mais rápida. O objetivo primário dele não é dar aquela área com precisão, é dizer para o órgão de fiscalização: olha, está ocorrendo um desmatamento aqui. Então é importante que você... São milhares de alertas que são enviados por ano.
5: No Cerrado, os avisos de desmatamento caíram 5,3% em junho deste ano, comparado com junho de 2025. No entanto, de acordo com o Instituto Nacional de Pesquisas Espaciais, houve significativa cobertura de nuvens durante o mês, o que pode ter dificultado o mapeamento em determinadas regiões. Já no acumulado de agosto de 2025 a junho de 2026, os avisos de desmatamento no Cerrado somaram 4.689 quilômetros quadrados, uma queda de quase 8% comparado ao mesmo período anterior. Reportagem Luana Karen.
3: Minerais críticos são caracterizados pelo risco de escassez combinado com uma alta relevância econômica.
4: Eles são utilizados na fabricação de itens como baterias, computadores, celulares, painéis solares, turbinas eólicas e veículos elétricos.
3: O tema foi discutido hoje num encontro que reuniu representantes do setor produtivo, do governo e da academia.
9: Lítio, cobalto, níquel, cobre e terras raras fazem parte do grupo conhecido como minerais críticos. Eles são considerados estratégicos para alguns setores como tecnologia, defesa e energia. Com o aumento da demanda mundial, esses recursos ganharam maior importância econômica e geopolítica. Nesta sexta-feira, houve uma reunião entre representantes do governo, da academia e do setor produtivo para discutir diretrizes para o desenvolvimento da cadeia de minerais críticos no país, como detalhou a ministra da Casa Civil, Miriam Belchior.
10: Aprofundamos questões relacionadas ao contexto geopolítico e parcerias internacionais, o potencial minerário do Brasil nessa área e instrumentos de apoio ao setor, a transformação mineral e a sustentabilidade, em quais cadeias produtivas apostar, quais são as necessidades de ampliação das nossas capacidades tecnológicas e produtivas e também os instrumentos de financiamento e de viabilização econômica.
9: Um estudo sobre terras raras elaborado pelo Centro de Gestão e Estudos Estratégicos, divulgado neste mês no Rio de Janeiro, revelou que o Brasil tem capacidade de se destacar nesse mercado até 2040. Alguns dos minerais críticos são a base para viabilizar a transição energética e a expansão de tecnologias digitais, de celulares a carros elétricos, por exemplo. O tema também avança no Congresso Nacional, com uma proposta de criação de uma política nacional para o setor. Reportagem, Márcia Fernandes.
4: O Brasil enviou nesta sexta-feira uma nova remessa de insumos hospitalares para a Venezuela, depois dos terremotos que atingiram a cidade de La Guaira há 2 semanas.
3: Foram enviadas aproximadamente 5 toneladas de materiais de uso médico, cirúrgico e para atendimento pediátrico.
4: De acordo com o balanço divulgado pelo governo venezuelano, pelo menos 3.889 pessoas morreram. Mais de 6 mil foram resgatadas com vida e o número de feridos ultrapassa os 16 mil.
3: E logo mais, retornam da missão de apoio humanitário equipes brasileiras da Defesa Civil, do Corpo de Bombeiros, da Anatel e militares que atuaram no hospital de campanha em La Guaira.
4: A aeronave da Força Aérea Brasileira está prevista para desembarcar às 8 horas da noite na base aérea de Brasília.
3: E no início da tarde, o presidente Lula conversou por telefone com a presidente designada da Venezuela, Delcy Rodrigues.
4: De acordo com nota enviada à imprensa, os dois líderes trataram das perdas humanas e materiais provocadas pelos graves terremotos que assolaram o país.
3: A presidente da Venezuela agradeceu a ajuda humanitária enviada pelo Brasil e informou que as buscas pelas vítimas seguem em curso.
4: A líder venezuelana destacou ainda que se prepara para a difícil tarefa de reconstrução das áreas atingidas, em especial as moradias das famílias desabrigadas.
3: O Vale Recarga do mês de julho do programa Gás do Povo está disponível para as famílias beneficiárias.
4: Confira quem pode receber e como acessar o benefício.
11: Famílias inscritas no CAD Único com renda familiar mensal de até meio salário mínimo por pessoa podem ter direito à recarga gratuita do botijão de gás do programa Gás do Povo. O pagamento ocorre sempre no dia 10 de cada mês, inclusive quando a data cai em fins de semana ou feriados. Para ter acesso ao benefício, é preciso ter pelo menos 2 pessoas no lar e renda de até meio salário mínimo por pessoa. Estar com as informações do Cadastro Único atualizadas nos últimos 24 meses e nenhuma pendência no CPF também são critérios obrigatórios para acesso ao programa. O benefício varia conforme o número de integrantes da família. Casas com 2 ou 3 pessoas recebem 1 vale a cada 3 meses, enquanto famílias maiores recebem a cada 2 meses. Quem não tem celular ou internet pode usar o cartão do Bolsa Família, o cartão da Caixa ou informar o CPF na maquininha azulzinha nos pontos autorizados. A iniciativa prevê a recarga gratuita do botijão de gás de 13 quilos para famílias de baixa renda. Vale lembrar que não estão inclusos os custos do vasilhame e do frete. A consulta do benefício e das revendas pode ser feita pelo aplicativo Meu Social Gás do Povo, pelo portal Cidadão e pelo Disque Social 121. Para mais informações, acesse gasdopovo.mds.gov.br. Thaís de Araújo para a Voz do Brasil.
3: Busca centralizada de dados públicos federais com auxílio de inteligência artificial.
4: onde qualquer cidadão pode solicitar informações aos órgãos públicos com uma única ferramenta.
3: Essa é a proposta da plataforma InformaBR, lançada pela Controladoria Geral da União para atender aos pedidos relacionados à Lei de Acesso à Informação.
4: Nós conversamos com o secretário nacional de Transparência e Acesso à Informação em Exercício, Marcelo Vidal, sobre a nova ferramenta e os direitos do cidadão à transparência de dados públicos. Acompanhe.
3: Olá, secretário, bem-vindo à Voz do Brasil. Antes da gente falar diretamente sobre as novidades do InformaBR, eu queria começar explicando para os nossos ouvintes sobre a Lei de Acesso à Informação, que é o que está na base dessa mudança que a gente vai tratar hoje aqui nessa entrevista. O que que prevê essa lei? Como que o serviço público atende essa demanda atualmente?
7: Olá, Mariana, olá, Luciano. É um prazer para a gente estar aqui. Bom, a Lei de Acesso à Informação, ela vem, na verdade, regulamentar um direito fundamental do cidadão que está previsto lá no inciso 33 do artigo 5º da Constituição, que diz que todo e qualquer cidadão tem direito a ter acesso a informações públicas produzidas pelos órgãos da Administração Pública Federal. Então, ela traz uma inovação muito grande, que é o principal princípio dessa lei, que diz que a transparência é a regra e o sigilo é a exceção. Além disso, o que a lei traz para o cidadão? Ela traz já o direito de, sem que ele precise pedir informações, os órgãos têm a obrigação de publicar em suas páginas na internet algumas informações de interesse coletivo. Para além disso, ela traz também o direito do cidadão em fazer um pedido de acesso à informação. E em cima desse pedido de acesso à informação, que pode ser feito por qualquer cidadão, o órgão tem 20 dias para responder, prorrogado justificadamente com mais 10, e a partir daí o cidadão pode fazer esse pedido mesmo e principalmente sem que seja necessário ele justificar o que ele vai fazer com aquela informação. Então, essa é a nossa lei de acesso à informação, é essa lei que possibilita um controle social, que possibilita uma participação social mais qualificada e que é um dos principais pilares da nossa democracia.
4: A partir de agora, então, todos os pedidos de informações pela LAI, a Lei de Acesso à Informação, serão concentrados na plataforma InformaBR, é isso? As pessoas deixarão de procurar diretamente os órgãos responsáveis por aquela informação?
7: É exatamente. A partir de agora, todo e qualquer pedido de acesso à informação, ele deve ser feito pela plataforma InformaBR, que é uma plataforma que disponibiliza ao cidadão uma ferramenta onde ele pode fazer uma busca das informações que ele tem interesse para ver se elas já estão publicadas, e se não estiverem publicadas, ele pode aí sim fazer um pedido de acesso à informação dentro dos prazos regulamentares da LAI.
3: Agora, para isso, para fazer esse pedido ou consulta, a pessoa deve, então, usar a conta dela, gov.br, né? O senhor pode explicar para a gente como é que funciona esse acesso?
7: Exatamente. Para acessar a plataforma e fazer um pedido, na verdade, para acessar a plataforma, ela é pública, mas para fazer um pedido de acesso à informação, o cidadão precisa se identificar e ele se identifica por meio do seu login no gov.br. A plataforma, ela exige a conta no gov.br, que pode ser no nível bronze, que é o nível de entrada do gov.br, mas a gente recomenda fortemente que se utilize o nível prata ou ouro, porque muitas vezes o cidadão ele pede informações pessoais referentes a ele próprio, e aí somente com esse nível de acesso ele vai poder ter acesso a essas informações sem precisar ir até o órgão e comprovar que ele que está pedindo aquela informação é o proprietário daquela informação.
4: Agora, secretário, o governo possui outra plataforma, que é o Fala BR, focada exatamente no serviço de ouvidoria. O senhor pode explicar a diferença entre as duas?
7: Perfeito, exatamente. A administração também tem o sistema Fala BR. Até então, todos os pedidos de acesso à informação, como as manifestações de ouvidorias, eram feitas por meio desse sistema, mas a partir do dia 29 de junho passado, todos os pedidos de acesso à informação migram para essa nossa nova plataforma, o InformaBR. Continua sendo feito no FalaBR aquelas manifestações de ouvidoria, e aqui eu estou me referindo àqueles elogios, reclamações, denúncias, elas continuam sendo feitas na plataforma Fala BR. Agora, os pedidos de acesso à informação, eles passam a ser feitos pelo Informa BR, porque são públicos normalmente diferentes que fazem uso dessas duas plataformas. E é interessante também a gente ressaltar, Luciano, porque assim, se a lógica do serviço, desses dois serviços, e aqui é bem interessante a gente trazer isso para que o ouvinte possa entender. Nós estamos trabalhando com a ideia desses dois serviços trabalharem de forma muito integrada, muito harmônica, com plataformas, inclusive visualmente, muito parecidas. Agora, dentro da ideia e do contexto de que, pelo Fala BR, o cidadão fala, ele reclama, ele pede manifestação, ele denuncia. E pelo Informa BR, ele pede informação que o governo vai informar. Então, daí vem o nome Fala BR e o nome Informa BR.
3: Já são autoexplicativos, né? Secretário, a gente sabe que qualquer cidadão pode usar o Informa BR, mas é muito comum, mais comum é que a lei de acesso à informação seja utilizada por pesquisadores, por jornalistas, né? Se a pessoa quiser fazer um pedido no Informa BR, ela tem como checar se aquela dúvida, aquele pedido que ela está fazendo, já foi feito antes? Isso fica disponível publicamente? Quer dizer, se já foi alvo de uma consulta, existe uma base de dados pública? Como é que funciona isso?
7: Então, Mariana, exatamente essa é uma das grandes inovações que a gente traz com essa nova plataforma Informa BR. Porque nessa plataforma, o cidadão vai poder colocar numa ferramenta de busca se aquela informação que ele está precisando, se ela já está disponível proativamente. O que significa isso? A Administração Pública Federal, ela tem algumas obrigações legais de, independente de um pedido de acesso à informação, de publicar algumas informações sobre a sua gestão. Além disso, hoje nós já respondemos, desde a entrada em vigência da LAI há 14 anos atrás, nós já respondemos mais de 1.600.000 pedidos de acesso à informação. E toda essa base também, ela está disponível já na internet para que seja consultada. Então, hoje, no Informa BR, uma das grandes inovações é que a gente traz uma tecnologia de inteligência artificial para que o cidadão, antes de fazer o seu pedido de acesso à informação, ele consulte se aquela informação já está publicada. E ao colocar isso na busca, a plataforma vai retornar para ele dizendo, olha, essa sua informação que você está pedindo, ela já está publicada aqui nesse endereço, e aí facilmente ele vai ter acesso àquela informação.
4: E no caso de informações sigilosas, mesmo assim é possível fazer o pedido de informação pelo Informa BR? Quais são os critérios para o pedido ser atendido, secretário?
7: Sim, na verdade, toda e qualquer informação pública pode ser objeto de solicitação. A questão das informações sigilosas e classificadas, ela tem que ser avaliada no momento da resposta do pedido. Então, assim, não cabe ao cidadão saber se a informação é sigilosa ou não. Ele pede a informação. Cabe ao órgão respondente verificar se aquela informação é uma informação que precisa ser protegida ou que tem algum sigilo. Lembrando que a própria LAI já traz algumas hipóteses de sigilo, principalmente em relação àquelas informações pessoais que dizem respeito à honra, à intimidade de alguma pessoa, mas também a gente tem várias leis que impõem sigilo a algumas informações, como a lei do sigilo bancário, a do sigilo fiscal. Então, no momento da resposta, cabe ao órgão verificar se a informação que está sendo solicitada, ela tem algum tipo de restrição. Lembrando que isso é um dever do órgão também. Então, assim, agora, também é um dever de quem está respondendo, ao negar uma informação com base em um sigilo, que ele expressamente explicite qual é o motivo, e esse motivo necessariamente tem que estar ou na LAI ou em uma norma, uma lei específica. Então, da mesma forma que é um dever do Estado entregar a informação é um dever do Estado proteger aquelas informações que precisam ser protegidas. Agora, precisa estar sempre muito bem fundamentado e explicitado para o cidadão que está requerendo aquela informação o motivo pelo qual ela não está, ela não é pública, não pode ser fornecida.
3: E tem situações também que pode ser fornecida parcialmente, né? Atendido parcialmente o pedido, ou seja, parte das informações são sigilosas, mas as outras não, e aí o pedido pode ser atendido parcialmente.
7: Perfeito. É, excelente, excelente pergunta. É, na verdade, o fato de ter parte de uma informação que esteja protegida por uma regra de sigilo não significa que o todo não deva ser concedido. Então, precisa ser feita uma análise se é possível fazer o tarjamento de alguma parte da informação do documento que está sendo solicitado. E aí sim, se tem partes que podem ser tarjadas e partes que são públicas, é dever do Estado entregar essa informação com a preservação daquela parte que é sigilosa, com o devido tarjamento.
4: Muito bem, nós conversamos com Marcelo Vidal, secretário nacional de Transparência e Acesso à Informação em Exercício. Muito obrigado, secretário, por sua entrevista aqui à Voz do Brasil.
7: Muito obrigado e é um prazer estar aqui com vocês.
3: Conab, Companhia Nacional de Abastecimento, alerta para tentativas de golpe registradas em diferentes regiões do país.
4: Pessoas estão se passando por representantes da Conab e prometem doações de cestas de alimentos, pescado e kits de irrigação mediante cobrança antecipada de valores, como supostos custos de transporte.
3: O presidente da Conab, Silvio Porto, informa que a companhia não cobra qualquer valor para a entrega de alimentos ou insumos e não solicita depósitos, transferências ou pagamentos para participação em seus programas.
12: Não há cobrança, isso chega de forma de doação. Então é muito importante que essas organizações fiquem atentas. Caso recebam esse tipo de demanda, tentem identificar quem está fazendo, em nome de quem, ou o número de telefone, enfim, de contato, de WhatsApp, e façam a denúncia por meio da nossa ouvidoria, busquem os nossos canais aqui pelo nosso site, pode ser também pelas nossas superintendências regionais, e também denunciem nas polícias. Levem isso, registrem boletins de ocorrência.
4: Caso receba esse tipo de abordagem, entre em contato com a Conab pelo telefone 61-3403-4575 ou pelo e-mail ouvidoria@conab.gov.br.
3: Entrevistadores da Pesquisa Nacional de Saúde já começaram a visitar domicílios em todo o país.
4: O levantamento reúne informações sobre as condições de saúde da população e nesta edição contará também com coleta de sangue e urina em parte dos participantes.
13: Qual é o peso médio da população brasileira? Quantos têm anemia ou algum problema de saúde? E como está a saúde mental ou a prática de esportes no Brasil? Essas são algumas das perguntas que constam na Pesquisa Nacional de Saúde, que começou agora em julho e vai até 30 de novembro deste ano. Agentes do IBGE e do Ministério da Saúde vão visitar 140 mil famílias brasileiras para coletar informações sobre as características dos domicílios, perfil dos moradores e condições de saúde, como explica Mônica Marli, coordenadora adjunta da pesquisa.
14: Então a gente vai falar sobre alimentação, a gente vai falar sobre uso de álcool, a gente vai falar sobre fumo, a gente vai falar sobre sono, sobre bem-estar. Também vamos falar sobre saúde da mulher, saúde da pessoa com mais de 60 anos também, saúde de crianças e adolescentes. Então é um perfil bem amplo da saúde e da saúde como um todo, né? Não só de doenças, a gente fala do bem-estar também.
13: O questionário individual será aplicado a um morador com 15 anos ou mais. Também serão verificados pressão arterial, peso e altura dos participantes. A pesquisa vai contar ainda com coleta de sangue e urina de cerca de 20 mil participantes com 35 anos ou mais, residentes em capitais e regiões metropolitanas. Os exames de sangue vão avaliar hemograma, perfil lipídico, hemoglobina glicada, creatinina, ácido úrico, sódio e potássio, além de sorologia para chikungunya e dosagem de chumbo e mercúrio.
6: De acordo com Letícia Cardoso, diretora do Departamento de Análise Epidemiológica e Vigilância de Doenças Não Transmissíveis do Ministério da Saúde, os resultados vão servir para produzir indicadores relacionados a doenças crônicas e outros agravos à saúde, além de direcionar políticas públicas.
15: Muitas pessoas conseguem o acesso ou não fazem os seus exames de rotina, tanto na frequência quanto na oportunidade que deveria fazer, e desconhecem situações de saúde, como, por exemplo, diabetes. Então, é muito importante que a gente tenha esse diagnóstico mais preciso. Essa informação ela é útil para compor o retrato do Brasil.
6: Os entrevistadores do IBGE estarão identificados com crachá do Instituto, uniforme institucional e dispositivo eletrônico de coleta. A identidade dos servidores pode ser confirmada pelo portal respondendo.ibge.gov.br ou pelo telefone 0800-721-8181. Reportagem Graziele Bezerra.
3: E essas foram as notícias do governo federal.
4: Uma realização da Secretaria de Comunicação Social da Presidência da República.
3: Com produção da empresa Brasil de Comunicação.
4: Fique agora com as notícias do Poder Judiciário e do Congresso Nacional. Boa noite, bom fim de semana.
3: A gente volta segunda. Boa noite.
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17: Em resposta ao STF, tribunais estaduais negam irregularidades nos pagamentos feitos a magistrados entre abril e julho deste ano. TST promove seminário de precedentes na Justiça do Trabalho. Para o STJ, é possível partilha amigável com divisão desigual dos quinhões hereditários. Boa noite, eu sou Walter Lima. Em resposta ao STF, tribunais estaduais negam irregularidades nos pagamentos feitos a magistrados. As informações são sobre os meses de abril e julho deste ano. Marcelo Della Libera.
18: Os 7 tribunais brasileiros negaram irregularidades nos pagamentos a magistrados após cobrança do Supremo Tribunal Federal. As cortes do Paraná, Rio Grande do Norte, Rio de Janeiro, Maranhão, Distrito Federal, Rondônia e Goiás responderam ao ministro Alexandre de Moraes, que exigiu esclarecimentos sobre o cumprimento do teto constitucional entre abril e julho deste ano.
17: Herdeiros podem dividir bens de herança entre partes diferentes, desde que sejam maiores de idade, capazes e haja cessão de direitos hereditários. Esse é o entendimento do STJ, Fátima Uchoa.
19: Um homem falecido deixou 2 irmãos como herdeiros, sendo um bilateral e o outro unilateral. Após o inventário, ambos fizeram acordo no qual o irmão unilateral receberia a maior parte dos bens. A Justiça de São Paulo recusou a homologação da partilha por entender que haveria renúncia parcial da herança, o que é vedado por lei. Mas a terceira turma do STJ considerou que o juiz deve verificar apenas se a vontade dos herdeiros foi manifestada de forma livre e regular, sem exigir que cada um receba a mesma parcela. Segundo a ministra relatora Nancy Andrighi, a partilha amigável prevista no Código Civil prestigia a autonomia dos herdeiros, exigindo apenas que eles sejam capazes, estejam de acordo com a divisão e sigam as formalidades legais.
17: Atenção, magistrados, servidores da Justiça do Trabalho e público em geral. TST promove seminário de precedentes na Justiça do Trabalho. O encontro é para debater os entendimentos consolidados que devem ser aplicados nos julgamentos de processos em todo o país. Mila Amaral.
20: O seminário está marcado para os dias 2 e 3 de setembro na sede do TST em Brasília. O evento faz parte da Semana Nacional dos Precedentes Trabalhistas 2026. O encontro vai debater a formação e aplicação dos precedentes judiciais, que são as jurisprudências definidas pelo Tribunal Superior do Trabalho, que devem ser aplicadas em todos os julgamentos semelhantes na Justiça do Trabalho. Os painéis serão presenciais, mas depois vão ficar disponíveis no YouTube. Já os cursos são exclusivos para os magistrados e servidores com direito a certificado. Então, se você tem interesse em participar, logo mais as informações sobre as inscrições e a programação completa serão divulgadas nos canais oficiais do TST.
17: Resolução do TSE reúne regras sobre ilícitos eleitorais e condutas proibidas nas eleições 2026. O objetivo é que a disputa eleitoral se dê em condições de igualdade. Fábio Ruas.
1: As diversas irregularidades são divididas em 6 grupos principais: abuso de poder, fraude, corrupção eleitoral, arrecadação de gastos ilícitos de campanha, captação ilícita de voto e condutas vedadas a agentes públicos. Para saber quais tipos de conduta caracterizam essas irregularidades, é só entrar no site tse.jus.br, acessar diretamente as resoluções ou a série de reportagens por dentro das eleições.
17: Justiça confirma a suspensão de novas licenças para Complexo Azulão, no Amazonas, até a realização de consulta prévia e estudos sobre povos indígenas. A ação foi proposta pelo MPF. Vanessa Pereira.
21: O Tribunal Regional Federal da Primeira Região, o TRF1, manteve por unanimidade a decisão que suspende as atividades e a emissão de novas licenças ambientais para o Complexo Azulão, empreendimento de exploração de gás natural da empresa Eneva S.A., localizado nos municípios de Silves e Itapiranga. A área é sobreposta ao território reivindicado como terra indígena Gavião Real. O TRF1 reafirmou que a ausência de homologação definitiva da terra indígena não afasta a proteção constitucional do território.
17: 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Uma boa noite, bom fim de semana e até segunda-feira.
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1: Eu sou Paula Groba.
2: E eu sou Ricardo Nakaoka.
1: E estes são os destaques de hoje do Jornal do Senado, que começa agora.
2: Sugestão de cidadão para simplificar tributação de profissionais liberais vira projeto de lei.
1: Projeto cria alerta nacional para ampliar buscas por pessoas desaparecidas.
2: Porte de arma para mulheres sob amparo da Lei Maria da Penha pode ser autorizado.
1: Boa noite.
2: Boa noite.
1: Uma ideia que nasceu da participação popular pode mudar a forma como profissionais liberais pagam impostos no Brasil.
2: A Comissão de Direitos Humanos aprovou uma sugestão apresentada no portal E-Cidadania para simplificar o regime tributário da categoria. O texto agora será transformado em projeto de lei. Repórter Patrícia Oliveira.
3: Um cidadão de Goiás sugeriu ao Senado a criação de um regime tributário simplificado para arquitetos e engenheiros que atuam como pessoa jurídica e não possuem funcionários. A sugestão recebeu mais de 20 mil apoios online e foi aprovada na Comissão de Direitos Humanos. O relator, senador Laércio Oliveira, do Progressistas de Sergipe, ampliou essa medida para todas as categorias de profissional liberal que trabalha por conta própria, chamado de microempreendedor profissional, ou MEP. Poderá optar pelo regime do MEP o profissional que tiver receita bruta anual de até R$ 120 mil, reais, com recolhimento mensal de 6% da receita bruta. A intenção é reduzir a burocracia, incentivar a formalização e diminuir a carga de impostos para quem atua sozinho na profissão. Como destacou na leitura do relatório o senador Jaime Bagatoli, do PL de Rondônia.
4: Os jovens profissionais que hoje operam na informalidade ou como pessoa física com carga tributária sufocante teria uma porta de entrada viável para o mercado formal.
3: A sugestão aprovada será transformada em projeto de lei complementar.
1: E avançou no Senado um projeto que pode agilizar a regularização de áreas ocupadas irregularmente e melhorar as condições de moradia de milhões de brasileiros.
2: A proposta foi aprovada pela Comissão de Assuntos Econômicos e agora segue para a Comissão de Constituição e Justiça. O repórter Márcio Maturana tem os detalhes.
5: Mais de 5 milhões de domicílios no Brasil em 2022 estavam em assentamentos irregulares, como favelas, invasões, comunidades, loteamentos ilegais e palafitas, segundo o IBGE. Para enfrentar essa situação, a Comissão de Assuntos Econômicos aprovou um projeto que atualiza as regras de regularização fundiária para incluir novas diretrizes de reassentamento, planejamento urbano e de concessões urbanísticas. A proposta amplia a segurança de moradores em áreas de risco, facilita a regularização fundiária, permite maior participação da iniciativa privada, dá mais autonomia aos municípios, agiliza obras de saneamento e esclarece regras para evitar entraves na legalização dos espaços. O relator foi o senador Fernando Dueire, do PSD de Pernambuco.
6: Esses locais são marcados por ocupações desordenadas, falta de serviços públicos e infraestrutura inadequada, evidenciando a necessidade urgente de políticas públicas eficazes para regularização fundiária e melhoria da qualidade da moradia e, por conseguinte, da qualidade de vida das pessoas.
5: O texto de autoria do senador Chico Rodrigues, do PSB de Roraima, segue para a votação na Comissão de Constituição e Justiça.
1: E a Comissão de Agricultura e Reforma Agrária analisa um projeto que reduz o tamanho mínimo para o desmembramento de imóveis rurais. A proposta fixa esse limite em 5 mil metros quadrados, o equivalente a meio hectare. Hoje, a área mínima varia entre 2 e 5 hectares, conforme a região, e imóveis menores não podem ser registrados em cartório nem cadastrados no INCRA.
2: O relator da proposta é o senador Wellington Fagundes, do PL de Mato Grosso. Segundo ele, a mudança pode ampliar as oportunidades para as famílias que vivem no campo, estimular a geração de empregos, facilitar a comercialização da produção rural e contribuir para reduzir os conflitos fundiários.
7: Como relator, já tenho decisão de fazer um relatório favorável, porque tenho certeza que esse parcelamento de terras com 5 mil metros quadrados vai permitir geração de emprego, vai permitir paz no campo.
1: Comissão de Segurança Pública pode votar o projeto de lei que autoriza o porte de arma de fogo para mulheres sob medida protetiva da Lei Maria da Penha.
2: A proposta, que já passou pela Comissão de Direitos Humanos, chega ao colegiado com a sugestão de que o porte seja transformado em posse caso a medida protetiva seja revogada. Repórter Bruno Lourenço.
8: O projeto de lei altera o Estatuto do Desarmamento para garantir o direito ao porte de arma de fogo a mulheres sob amparo de medidas protetivas da Lei Maria da Penha. O texto também reduz a idade mínima para 18 anos, tanto para aquisição quanto para o porte de arma pelas vítimas. O senador Plínio Valério, do PSDB do Amazonas, explicou que a situação vivida por mulheres ameaçadas justifica a concessão do porte.
9: A medida se justifica pelo princípio da legítima defesa e pelo direito à vida, ambos garantidos pela Constituição Federal. Em situações extremas em que a ameaça à integridade física é clara e presente, a possibilidade de portar uma arma pode funcionar como meio de defesa eficaz em um momento de emergência.
8: A Comissão de Segurança Pública pode acrescentar dispositivo para determinar que, caso a mulher perca o direito de portar a arma na rua, em virtude do fim de medida protetiva, ela mantenha pelo menos a posse, a fim de preservar o investimento na aquisição da arma e munição e protegê-la em casa ou no ambiente de trabalho.
1: E a Comissão de Direitos Humanos aprovou a criação de um alerta nacional para ajudar a localizar pessoas desaparecidas. Só no ano passado, o Brasil registrou mais de 85 mil desaparecimentos, uma média de 233 casos por dia.
2: Pelo projeto, operadoras de telefonia vão enviar alertas gratuitos aos celulares de pessoas que estiverem na região do desaparecimento, mobilizando a população nas primeiras horas das buscas. A proposta também prevê parcerias com aplicativos de mensagens e redes sociais e segue para a Comissão de Segurança Pública.
1: A senadora Zenaide Maia, do PSD do Rio Grande do Norte, fez um apelo para que a população doe sangue e alertou para a queda nos estoques dos hemocentros. Ela lembrou que uma única doação pode salvar e beneficiar até 4 pessoas. A parlamentar destacou que, mesmo após o fim da campanha Junho Vermelho, a necessidade de doações continua para garantir o atendimento a cirurgias, emergências, tratamentos contra o câncer e outros procedimentos hospitalares.
2: Zenaide Maia também ressaltou que, durante as férias escolares, o número de doadores costuma cair, enquanto a demanda por transfusões aumenta. Além disso, criticou a chamada PEC do plasma, que propõe autorizar bancos de sangue privados a comercializar plasma humano, o que hoje é vedado pela Constituição.
10: A doação de sangue não é transação, não é negócio, não é mercado, é um ato de fé e solidariedade da humanidade.
1: E uma nova lei sancionada garante mais segurança a professores da educação básica da rede pública que queiram investir na própria formação. A norma assegura licença remunerada para cursos de especialização, mestrado, doutorado, qualificação profissional e pesquisas na área de educação.
2: A medida foi aprovada pelo Senado em junho e teve como relatora a senadora professora Dorinha Seabra, do União do Tocantins. Segundo ela, a Lei de Diretrizes e Bases da Educação já previa o direito à licença remunerada, mas não definia quais atividades poderiam ser consideradas aperfeiçoamento profissional. Com a nova lei, essas hipóteses passam a estar expressamente previstas, o que traz mais segurança jurídica e reforça a valorização dos professores.
11: Trata-se de reconhecer que o professor não é apenas receptor de conhecimento produzido pela academia, mas ele também é agente capaz de produzir saberes a partir da sua experiência profissional.
2: Com edição de Paula Groba e trabalhos técnicos de João Lira, o Jornal do Senado fica por aqui. Acompanhe agora as notícias da Câmara dos Deputados. Boa noite.
1: Boa noite e um bom fim de semana.
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12: 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Jornal Câmara dos Deputados. Deputados estudam considerar peso do veículo no cálculo do IPVA.
14: Projeto autoriza governos a comprar produto ou processo inovador.
12: Comissões avaliam ação nacional de enfrentamento ao capacitismo.
14: Boa noite. Avança projeto na Câmara sobre a Política Nacional de Enfrentamento ao Capacitismo. A repórter Júlia Lopes nos conta quais são as medidas.
15: A Comissão de Defesa dos Direitos das Pessoas com Deficiência aprovou o projeto que institui a Política Nacional de Enfrentamento ao Capacitismo. A proposta, apresentada pelo deputado Duarte Júnior do Maranhão, tem como objetivo erradicar a discriminação contra pessoas com deficiência e promover a inclusão social efetiva. Pelo texto, o conceito de capacitismo é associado à definição prevista na Convenção Internacional sobre os Direitos das Pessoas com Deficiência, que reconhece como discriminação por motivo de deficiência, direta ou indireta, toda ação que resulte na violação de direitos humanos, na exclusão social e na restrição do direito à cidadania. O Brasil tem hoje mais de 14,4 milhões de pessoas com deficiência, o equivalente a 7,3% da população com 2 anos ou mais. Segundo a 4ª edição da pesquisa Udiversity, 72% das pessoas com deficiência que procuram emprego afirmam já ter sido alvo de capacitismo no processo de contratação. Isso significa que 7 em cada 10 profissionais com deficiência relatam ter enfrentado discriminação na busca por trabalho. O deputado Duarte Júnior destacou a importância de conscientizar a população sobre o tema e ressaltou que a legislação brasileira já prevê a discriminação como crime.
16: É fundamental uma política de enfrentamento ao crime de capacitismo. E esse enfrentamento passa por uma sanção, uma punição que preenche o caráter punitivo, coercitivo e pedagógico para desestimular essa prática. O crime de capacitismo já é previsto pela Lei Brasileira de Inclusão, mas estamos apresentando aqui na Câmara Federal duas propostas que transformam crime de capacitismo, um crime hediondo e também um crime inafiançável e prescritivo.
15: A proposta também estabelece que o governo federal deverá implementar a política, além de adotar outras diretrizes, como a realização de campanhas educativas e de conscientização sobre o capacitismo, o incentivo à inserção de pessoas com deficiência no mercado de trabalho e em todos os setores da sociedade, além do fortalecimento da educação e da cultura inclusiva. Na opinião da deputada Érica Cocai, do PT do Distrito Federal, que participou da discussão, a acessibilidade e a inclusão precisam estar presentes em todos os espaços.
17: Então, portanto, se nós vamos assegurar uma cidade onde todos os nossos direitos possam ser contemplados e tenham espaços fartos para que eles possam serem efetivados, não é permitido que nós tenhamos a exclusão de determinados espaços da acessibilidade. A acessibilidade tem que ser em todos os cantos onde nós exercemos essa mágica condição humana.
15: A proposta, que busca reduzir a discriminação e ampliar a conscientização da população sobre os direitos das pessoas com deficiência, segue agora para análise na Comissão de Finanças e Tributação. Da Rádio Câmara de Brasília, Júlia Lopes.
12: Habitação. A Câmara promoveu audiência para discutir os critérios de seleção para o Minha Casa Minha Vida Rural. Hildo Rocha, do MDB do Maranhão, resume que foram priorizados municípios com menor índice de desenvolvimento humano, maior população rural e maior déficit habitacional.
14: Hildo Rocha também cita a ampliação dos investimentos em habitação rural e informa que cerca de 80 mil moradias já foram contratadas. O parlamentar acrescenta que 3 mil casas do residencial Mato Grosso, no Maranhão, devem ser entregues nos próximos dias.
12: Meio Ambiente. Carlos Gomes, do Republicanos do Rio Grande do Sul, comemora a aprovação do projeto que amplia os incentivos fiscais destinados à reciclagem para fortalecer a economia circular. A proposta aumenta o limite de dedução do imposto de renda para estimular novos investimentos.
14: O parlamentar afirma ainda que a lei de incentivo à reciclagem já viabilizou centenas de projetos em todo o país e que o aperfeiçoamento da legislação vai ampliar a captação de recursos. Carlos Gomes pede o apoio dos deputados para a aprovação da matéria.
12: Transportes. Comissão da Câmara dos Deputados aprovou uma proposta que muda cálculo do IPVA para considerar peso do veículo. A repórter Paula Bittar explica qual a diferença para o sistema atual.
18: A Comissão de Constituição e Justiça da Câmara aprovou uma proposta que altera a base de cálculo do Imposto sobre a Propriedade de Veículos Automotores, o IPVA, para considerar apenas o peso do veículo e não mais o valor de mercado. O texto também estabelece um teto para a cobrança do imposto. O valor total não poderá exceder 1% do valor de venda do automóvel. Além disso, a proposta autoriza os estados a criarem descontos para veículos menos poluentes. Atualmente, o IPVA é cobrado pelos estados com base no valor de mercado do veículo calculado pela tabela FIPE, com alíquotas que variam entre 1% e 4%. O relator na CCJ, deputado Rodrigo de Castro, do União de Minas Gerais, apresentou parecer favorável à proposta, mas com uma mudança que retirou do texto o item que estabelecia um limite na despesa total anual do Congresso Nacional, das Assembleias Legislativas e da Câmara Legislativa do Distrito Federal, assim como dos Tribunais de Contas. Segundo Castro, esse item estabelecia parâmetros financeiros incompatíveis com a manutenção da autonomia administrativa e financeira dos entes federados. Mas o texto mantém um limite para gastos com propaganda institucional de todos os poderes e do Ministério Público de 0,1% da receita corrente líquida. Fica proibida a publicidade de caráter promocional ou pessoal. Com relação à mudança na arrecadação dos entes a partir de novas regras para o IPVA, o relator disse que a comissão que ainda vai analisar a proposta deverá se debruçar sobre o tema para avaliar os efeitos fiscais, federativos e orçamentários, inclusive quanto à eventual redução de receitas, a repercussão sobre a autonomia financeira dos estados e a necessidade de regras de transição capazes de preservar a continuidade dos serviços públicos. Logo no início da reunião da CCJ, o presidente da comissão, deputado Leulo Manto Júnior, do União da Bahia, disse que o debate é sobre a modernização do sistema tributário brasileiro.
19: É legítimo reconhecer que para milhões de brasileiros o veículo deixou de ser um bem de luxo há muito tempo. Para inúmeras famílias, representa instrumento de trabalho, fonte de renda, meio de transporte indispensável e condição para o exercício de atividades econômicas. Em um cenário de elevada carga tributária, é natural que o parlamento seja chamado a discutir se determinados modelos de tributação, carga tributária, é natural que o parlamento seja chamado a discutir se determinados modelos de tributação.

0: Então não podemos promover aqui uma distorção e privilegiar os ricaços, aqueles que vão poder comprar uma Ferrari, uma BMW.
1: O autor da proposta, deputado Kim Kataguiri, do Missão de São Paulo, por outro lado, afirmou que não falta de onde cortar para garantir a redução na carga tributária.
2: Nós temos para apresentar na comissão especial mais de 200 bilhões de reais em diferentes compensações que podem ser colocadas. Privilégio para cortar, seja tributário, seja de supersalário, seja de desonerações setoriais, não falta no nosso país.
1: A proposta que altera a base de cálculo do IPVA para considerar apenas o peso do veículo e não mais o valor de mercado ainda precisa ser analisada por uma comissão especial que deverá ser criada para esse fim e depois segue para a apreciação do plenário, onde precisará ser votada em dois turnos. Da Rádio Câmara, de Brasília, Paula Bittar.
3: Previdência.
4: Dr. Flávio, do PL do Rio de Janeiro, solicita aprovação de projeto de sua autoria que propõe o pagamento automático do salário maternidade pelo INSS logo após a apresentação do atestado médico ou certidão de nascimento.
5: Dr. Flávio afirma que o projeto reduz a burocracia e as longas filas enfrentadas pelas mulheres, evitando que muitas mães fiquem sem renda por 2 a 4 meses, justamente no momento de vulnerabilidade e aumento de despesas com o recém-nascido, como acontece hoje.
3: Desenvolvimento Regional.
4: Daniel Trzesiak, do PSDB, pede a liberação de 27 bilhões de reais da multinacional chilena CMPC em Barra do Ribeira, no Rio Grande do Sul. Segundo ele, a falta de conhecimento da realidade local e a burocracia travam a instalação da fábrica, que deve gerar mais de 12 mil empregos.
5: Uma ação civil pública do Ministério Público Federal questiona a falta de consulta a indígenas da região. Daniel Trzesiak defende, entretanto, o cumprimento da lei e o apoio ao maior aporte privado da história gaúcha para assegurar os trabalhadores e impulsionar o sul do estado.
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3: Votação.
4: A Câmara aprovou duas medidas provisórias, uma delas para subsidiar o custo do litro do diesel e a outra para ajudar na recuperação após as enchentes em Minas Gerais. O repórter Antônio Vital acompanhou a votação.
7: A Câmara dos Deputados aprovou duas medidas provisórias que autorizam o uso de dinheiro público para finalidades emergenciais não previstas no orçamento deste ano. Uma delas permite que a Agência Nacional do Petróleo, Gás Natural e Biocombustíveis, a ANP, use 10 bilhões de reais do orçamento para custear parte do preço do diesel, depois do aumento no mercado internacional provocado pela guerra entre os Estados Unidos e o Irã. Ao editar a medida provisória, o governo argumentou que o conflito tem o potencial de gerar um efeito cascata inflacionário, desabastecimento e comprometimento da atividade econômica. A medida provisória foi editada em março, 20 dias depois do início do conflito no Oriente Médio, com efeito imediato. Na prática, esse dinheiro está sendo usado para subsidiar 32 centavos por litro de diesel para os produtores e importadores do combustível, o que tem reflexo no custo final para o consumidor. O prazo para o subsídio termina no fim do ano, ou quando atingir um montante de 10 bilhões. De reais. O deputado Tadeu Venere, do PT do Paraná, defendeu a necessidade de custear parte do preço do diesel.
8: Parte desses recursos vem justamente de um imposto, entre aspas, uma taxação sobre exportação, para evitar que nós tivéssemos uma disparada do preço do diesel. Lembrar que o diesel hoje movimenta praticamente 100% do transporte público. Lembrar que o diesel é responsável por mais de 80% de todo o transporte de carga no Brasil, seja ele rodoviário, seja ele ferroviário, seja ele por navios. Então é preciso que a gente olhe para esta medida que está sendo tomada como uma medida para proteger a população brasileira.
7: A segunda medida provisória aprovada autoriza o uso de 1,3 bilhão de reais para compensar danos causados pelas enchentes que afetaram em fevereiro a população de cidades como Ubá e Juiz de Fora, na Zona da Mata de Minas Gerais. Desse total, 500 milhões foram

0: destinados à construção de 1.500 casas do programa Minha Casa Minha Vida. O restante será usado para custear ações para diminuir as consequências das mudanças climáticas, para assistência social e para financiar pequenas empresas da região. O deputado Hildo Rocha, do MDB do Maranhão, defendeu a importância dos recursos emergenciais.
1: É uma provisória importante que vem em socorro de Minas Gerais, das cidades, principalmente das cidades de fora de Ubar, que precisavam de atendimento, famílias que sofreram com as enxurradas, com as enchentes que lá tiveram durante já neste ano, e também ainda aqueles do Rio Grande do Sul que precisavam de moradia.
0: As duas medidas provisórias foram enviadas para análise do Senado. Da Rádio Câmara de Brasília, Antônio Vital.
2: Agricultura. João Daniel, do PT de Sergipe, é favorável a medidas emergenciais de apoio aos produtores rurais e preservação dos rebanhos. Ele informa que apresentou projeto de lei e indicações ao governo federal em busca de crédito para evitar prejuízos à economia regional.
3: João Daniel alerta para os efeitos das mudanças climáticas e da estiagem sobre a produção agropecuária no semiárido de Sergipe. De acordo com o deputado, a seca comprometeu grande parte da safra e ameaça a principal bacia leiteira do estado.
2: Economia. Florentino Neto, do PT do Piauí, defende projeto que autoriza a União a criar uma empresa estatal para atuar na distribuição de combustíveis e gás de cozinha. A proposta também permite ampliar a participação pública em refinarias e outras estruturas estratégicas para abastecimento nacional.
3: No entendimento de Florentino Neto, a medida fortalece a soberania energética e protege o país em situações de desabastecimento. Ele considera ainda que a iniciativa contribui para a estabilidade da oferta de combustíveis, além de proteger os consumidores contra aumentos abusivos.
2: Dimas Gadelha, do PT do Rio de Janeiro, defende a criação da Terrabras, empresa pública destinada à pesquisa, exploração e processamento de minerais estratégicos. A estatal atuaria em áreas ligadas a terras raras e outros insumos utilizados na transição energética.
3: O deputado argumenta que a medida fortalece a soberania nacional, estimula a industrialização e a agregação de valor no país. Dimas Gadelha conclui que o texto prevê ainda mecanismos para ampliar o controle estatal sobre cadeias produtivas consideradas estratégicas.
2: Ciência e tecnologia. Comissão aprova projeto para compra pública de produto inovador. A repórter Sofia Peçanha tem os detalhes.
4: A Comissão de Ciência, Tecnologia e Inovação da Câmara dos Deputados aprovou projeto que altera a Lei da Inovação para permitir que o poder público adquira produtos ou processos inovadores desenvolvidos com recursos de incentivo à pesquisa e ao desenvolvimento tecnológico. A proposta autoriza que contratos firmados pelo governo para atividades de pesquisa e desenvolvimento possam incluir cláusula que garanta a compra do produto ou processo inovador resultante desses projetos, inclusive nos casos de encomendas tecnológicas e transferências estratégicas de tecnologia. A deputada Maria do Rosário, do PT do Rio Grande do Sul, relatora na comissão, explicou que o objetivo é dar segurança aos investimentos em inovação.
5: Propõe resolver essa lacuna ou incluir dispositivo que trata da garantia de mercado para produtos e serviços resultantes de projetos contratados por meio de encomendas tecnológicas, conferindo previsibilidade de atratividade aos investimentos em inovação.
4: Segundo a justificativa, embora existam recursos públicos significativos aplicados em inovação por meio de editais de subvenção econômica e fundos tecnológicos, ainda não há mecanismos claros que assegurem mercado para os produtos desenvolvidos com esse apoio. Para a deputada Alice Portugal, do PSDB da Bahia, relatora na Comissão de Administração e Serviço Público, a mudança busca justamente superar essa limitação.
6: Esse dispositivo não tem sido amplamente aplicado, pois carece de mecanismos que garantam a continuidade dos investimentos e, consequentemente, o interesse do setor privado no desenvolvimento tecnológico como parceiro dos interesses públicos, traduzidos pelo avanço tecnológico do país a médio e longo prazo. É exatamente desse ponto que reside o objetivo dos projetos.
4: Os autores do projeto, a deputada Jandira Fegari, do PSDB do Rio de Janeiro, e outros parlamentares, defendem que, ao garantir a possibilidade de aquisição dos produtos desenvolvidos com recursos públicos, o texto amplia a segurança jurídica para empresas e instituições de pesquisa e fortalece a autonomia tecnológica do país. Atualmente, a Lei da Inovação estabelece mecanismos de fomento à pesquisa, mas não prevê de forma explícita a garantia de aquisição, pelo Estado, das soluções desenvolvidas. públicas. O projeto pretende fechar esse ciclo, fortalecendo a política de inovação e estimulando a consolidação de uma base produtiva nacional mais competitiva. Agora, o projeto que permite a compra pública de produto inovador financiado com recursos públicos segue para análise da Comissão de Finanças e Tributação. Da Rádio Câmara de Brasília, Sofia Peçanha.
7: Justiça.
3: Marcelo Moraes, do PL do Rio Grande do Sul, critica a operação realizada pela Polícia Federal na residência de Jair Bolsonaro por determinação do ministro Alexandre de Moraes. Para o deputado, a medida foi uma perseguição política e, segundo ele, não encontrou irregularidades.
2: Marcelo Moraes também questiona a atuação da Polícia Federal em outros casos envolvendo autoridades e familiares do ex-presidente. O parlamentar conclui manifestando solidariedade a Jair Bolsonaro e afirmando que o ex-presidente é alvo de perseguição política.
3: Termina agora o Jornal Câmara dos Deputados, produzido pela Rádio Câmara, com trabalhos técnicos de Everson Urani e apresentação de José Carlos Andrade e Márcio Aquilissardi. Uma boa noite para você.
2: Uma ótima noite. A Voz do Brasil volta na segunda-feira. Bom fim de semana.
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3: Amigo ouvinte, fique em paz onde estiver. 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

0: inicia a partir de agora a sua programação diária. 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
2: 4:56.

Olha aí, 4 horas e 58 minutos. Estou chegando para mais uma festa em seu rádio, mais uma alegria, sabadão, hoje, dia 11 de julho de 2026. Bom dia para você! A festa Alegria Comunicação está chegando. Um abração para você, dona de casa, você e secretária do lar. Essa hora da manhã, sabe que já estão acordada. Bom dia para vocês, homem trabalhador, todo mundo. Pedimos a Deus e a Nossa Senhora da Aparecida que abençoe todos nós, que tenhamos de verdade um final de semana feliz.

assim nós estamos chegando para a festa em seu rádio. A partir de agora, só alegria e descontração. Pedimos a Deus e a Nossa Senhora da Aparecida que abençoe todos nós, que tenhamos um final de semana feliz e uma semana cheia de paz, muita alegria e descontração.

música bonita tá aí, Tonico e Tinoco, nessa alegria, nesta hora da manhã. Bom dia pra vocês, festa sertaneja. É, vocês que estão aí do outro lado, aquele abraço nosso, muito obrigado. É a festa, é a alegria, e desse jeito nós vamos indo.

esta é uma singela homenagem à Nossa Senhora Aparecida. São versos simples, numa prece comovida, que de joelhos eu faço à Nossa Virgem querida. Que proteja o nosso povo, ricos e pobres, de todas as religiões, de todas as classes sociais. É uma prece sentida que sai do meu coração por essa gente que eu amo, minha gente do sertão. Dai-nos, Senhora Nossa, todo o carinho que emana do vosso santo coração. Pedi por nós nessa hora, é vosso filho que implora, pelo povo do sertão. Ó Virgem Aparecida, dai a fé, maior fervor, curai os que estão enfermos, dai mais luz ao pecador. Consolai os que aflitos desesperam o coração. Protegei os que têm frio, que têm fome e solidão. Dai, Senhora Aparecida, paciência aos incuráveis. Perdoai os miseráveis, aqueles que não têm fé. Ó Virgem Santa, meu

engrandecei os humildes, exaltando seu valor. Fazei dos pobres mais ricos pela riqueza do amor. Ensinai aos poderosos que a maior felicidade é fazer a caridade para um coração que tem fé. Ó Virgem dos Olhos Meigos, protegei as criancinhas. Inocentes, pobrezinhas, não sabem por que sofrem.

11 minutos, 5 horas, mais 11 minutos. Bom dia, Sidney Nogueira. Tá lá sintonizado, ouvindo o programa. Bom dia, Jaque. O casal tá sempre com rádio sintonizado aos sábados e todos os dias ouvindo o programa. Um abração para vocês e os demais nossos ouvintes sempre sintonizados. Grande Maradona lá em Portugal e a sua equipe de trabalho. Como é que tá aí, Maradona? Ah, menino rei. Arrojado, sempre levanta cedo para trabalhar, isso aí. E tá lá com o rádio sintonizado, um abração para vocês, tudo de bom e um bom trabalho.

Esse é o sonho de uma mãe pecadora, que após ter tomado uma droga para eliminar o seu próprio filho em gestação, dormiu e sonhou que ouviu a voz do seu filhinho dizendo assim...

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Olha aí, 5 horas mais 31 minutos. Bom dia para você que está acordado neste momento. Olha aí que maravilha. Você que está tomando chimarrão, você que está tomando café da manhã, um abraço. Tudo de bom, é Festa Sertaneja, é o programa Encontro Matinal. Vocês acabaram de ouvir último adeus com Abel e Caim, e Santa Luzia com Abel e Caim também, Caçula e Marinheiro, Cantinho no Céu, olha aí. Laudionor, já levantou, já ouviu sua música com Caçula e Marinheiro, seu pedido foi aí. Então tá aí um abraço para você, Laudionor, e a sua esposa tá lá tomando o café da manhã, não, chimarrão primeiro, e depois que se sai o café. Um bom dia, o homem do Bazar Fortes. 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

0: Os corações apaixonados essa hora da manhã.
1: Lá na
0: bom dia, é a festa, é a alegria e você está aí do outro lado, sempre sintonizado. Obrigado. Obrigado, pai, obrigado, mãe, por mais um dia, mais um sábado maravilhoso. Estou aqui presente junto com vocês.

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1: Os corações apaixonados essa hora da manhã. É, nós estamos chegando.
0: Pelo que

5 horas e 42 minutos, 5h42, bom dia. Um abraço para vocês, festa sertaneja, alegria e descontração. É aqui, ó. Vocês podem ligar e participar através do telefone 3425-8787. Bom dia. É um abraço para vocês, tudo de bom. Vocês tá aí ligando, tá tranquilamente tomando o chimarrão da manhã. Um abraço, tudo de bom, festa sertaneja, nós estamos sempre junto com vocês. Como é que estão aí? Dona de casa já levantou, preparada para mais um dia, mais um final de semana. Olha aí, nós estamos juntos sempre com vocês.

Olha aí, já são 5 horas mais 49 minutos. Acabaram de ouvir 3 músicas de Tião Carreiro e Pardinho. É só sucesso. É o Ferreirinha, Tião Carreiro e Pardinho e também Boi Soberano. É. E assim por diante nós vamos tocando aquilo que é de interesse da nossa. São nossos ouvintes, ouvir as músicas sertanejas do jeito que vocês gostam. Bom dia pra você, bom dia dona de casa, bom dia secretária do lar. Tá na hora, gente, vamos levantando. Dona Santina, seu Antônio. Seu Antônio tá lá sintonizado, hein, senhor Antônio? Como é que tá aí? Um abraço pro senhor, finalzão de semana feliz. Vamos lá, trazendo aí música antiga ainda, olha aí. Chegando do tempo do baú, do tempo da vitória.

6 horas pontualmente em nossa cidade. Bom dia, um abraço para vocês. Música sertaneja. Vocês acabaram de atender Tony Santos e Alencar. Pensando em você, Tonico e Tinoco, Rei do Gado, e com eles Cana Verde. E nós estamos tocando novamente, a Cana Verde está aí de fundo. Bom dia para você, dona de casa, secretária do lar. Vocês estão vindo? Estão tranquila? Estão trabalhando como sempre? Um abraço. Vocês que estão aí andando pela cidade, essa hora da manhã, tá indo pro trabalho, ô, coisa boa, você levanta cedo, vai trabalhar, porque Deus lhe deu saúde, lhe deu vida, e nós estamos sempre peleando.

Olha aí, 6:06. Bom dia, Branco, como é que tá aí? Ele manda uma música, canoeiro, pro seu Fermínio. E fez aniversário essa semana, 79, primavera. Parabéns pra ele. Parabéns, Fermínio. Como é que tá aí? Um abraço. É, e o Branco tá mandando assim, do seu amigo Branco. É, o Branco tá mandando os parabéns pro Fermínio. Bom dia.

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0: Olha aí, 6h14, tá na hora, gente. Vamos levantando a festa sertaneja, está aqui. Vocês que estão aí nessa peleia danada, nessa colheita de milho, um abraço pra vocês colhendo o milho, gente. É, mas não tá na hora de levantar ainda pra colher, tem que colher mais tarde, tem que esperar o sol esquentar pra dar uma temperatura melhor, uma umidade melhor. Então tá aí um abraço pra vocês, agricultores, vocês homens da nossa nação.
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0: vocês, padeiros das padarias, das panificadoras, bom dia. E o pãozinho quentinho, essa hora da manhã. Oh, que maravilha, me deu uma fome novinha agora. Vontade de tomar aquele cafezinho com aquele pãozinho quentinho. Um abraço, tudo de bom pra vocês. Quanta gente está ali, ó, na mesa essa hora. Estão sentados ali a família contando história e tomando café da manhã. Que felicidade, um final de semana feliz. Moçada, e assim nós vamos indo trazendo música, música, quando são 6h15. Claudionor, bom dia.

0: 16 horas mais 23 minutos, 6h32, bom dia. Acabaram de ouvir Campanha e Cuiabano, Porto do Adeus e César e Paulinho, Invenção de Amor. Aê, modão, vocês estão sintonizados esta hora da manhã. E aí, Campanha e Cuiabano novamente, a menina tem razão. Bom dia para você, bom dia, dona de casa, bom dia, secretária do lar e os demais ouvintes da 87.9. Vocês de sítio, chacras, fazenda, um abraço para vocês e a festa. É alegria, descontração.
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0: Indo, tocando, tocando, vocês que estão ouvindo aí do outro lado, um bom dia, um abraço pra vocês, a Carmelita e seu esposo, o Valmir tá lá tomando o chimarrão da manhã e ouvindo o programa, um abração pra vocês.
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0: Dona Flora já levantou, tá na hora e o café da manhã tá passando aí, então tá aí um abraço pra senhora, tudo de bom, final de semana feliz.
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0: Dona Celina ali do Jardim Água Boa, bom dia pra vocês. E assim nós vamos indo, tocando música. Belarmino Biagi, bom dia Belarmino, ele e seu genro Antônio Carlos, a dupla tá lá sintonizada, bom dia, um abraço pra vocês. Laertinho, como é que tá? Tá aí ouvindo o programa? Bom dia, corintiano mais do que nunca, mas tá lá com rádio sintonizada essa hora da manhã. Bom dia, Laerte. E vamos trazendo música ali do Jardim Água Boa, aqui do Jardim Água Boa. Bom dia, Iraci. A Iraci tá sintonizada, muito obrigado. Mais um dia sempre ligado aqui na 87.9. Olha aí, mais uma música. 6 horas e 26 minutos.

0: Olha aí, já são 6 horas e 31 minutos, 6 e 31, acabaram de ouvir. É, canário e passarinho, coração de boêmio. André Andrade, me liga. E depois, é, ame quem te ama. Então tá aí, um abraço pra vocês. Foi as mineirinhas quem cantou essa linda música, linda canção. Juraci Gonçalves já levantou, é o Juraci. Como é que tá aí? Madiaminda tá lá tomando chimarrão com Juraci, moço da Vila Varga. Um abraço pra vocês. Tudo de bom, festa sertaneja em seu rádio.
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Muito tocando música assim desse jeito. Vamos lá, moçada. Você que está aí do outro lado, junto com a esposa, tomando café da manhã. É, temperatura agradável.

aí sim, rapaz, a paixão é demais e nós vamos junto tocando a música sertaneja. Vocês que estão aí do outro lado, um abraço, bom dia pra vocês, festa sertaneja, nós estamos sempre junto com vocês. Você que está aí conversando, tocando, cantando, você está alegre, amanheceu um dia alegre, mais um dia de paz, de alegria.

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0: 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Bom dia! Cama enfeitada, nós vamos indo, nós vamos tocando música, vocês sempre sintonizado aqui na alegria e na descontração. Um abração pra vocês, dona de casa, e o café da manhã já passou, delicioso, gostoso, maravilha!

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1: Bom dia, Paulinho, lá do Parque do Lago 2, sintonizado, toda a família da Alvina lá em Campo Grande. Moçada sempre ligada aqui na 87.9. Nosso muito obrigado.
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1: Ô, Racharia Rodrigo, tá lá, grande Galdério Rodrigo, bom dia, tá lá sintonizado junto com a sua equipe, homem apaixonado, tá ali.

0: Vamos em frente, vamos ao apoio cultural. Daqui o Nadinha, eu estarei de volta junto com você.
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1: Olha aí, 6:39. Bom dia! José Costa tá sintonizado ouvindo o programa. Nossa maravilha, o finalzão de semana chegou. Nosso muito obrigado pela participação aqui no programa e nós vamos indo junto.
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1: Bom dia, Donizete Losbach, também sintonizado. Um abração pra você.
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1: Claudionor, o homem do Bazar Forte, tá lá tomando o chimarrão da manhã, tá lá contentemente ouvindo os modão sertanejo.

Olha aí, recordação, que paixão, você está apaixonado, você está apaixonada nesta manhã, bom dia. Vamos indo tocando o que há da melhor da música sertaneja, quando são 6 horas e 40 minutos, assim, desse jeito, olha aí.

Olha aí, 6 horas e 49 minutos. Juvan tá tomando café da manhã. É, um abraço pra você e toda a sua família. É só modão, vamos machucando os corações apaixonados. Um abraço. Paulinho tá lá sintonizado, Paulinho.

Olha aí, já são 6 horas e 52 minutos. Acabaram de ouvir César e Paulinho. Prazer e Suor. É, Casa Noturno Chico Rei Paraná. Indiferença, César e Paulinho. Só modão, só modão. Vocês que estão aí do outro lado, bom dia. Um abraço. Salu, já levantou, Salu? Tá na hora, moço. O esperto tá ali, ó. Você quer adquirir um relógio urgente daqueles das antigas? É só chegar lá e falar com o Salu. Quero um mostuário azul, quero um mostuário verdinho. Assim por diante, vai escolher seu relógio Oriente. E assim nós vamos indo tocando modão. Vocês estão aí do outro lado. Um abraço.

0: E assim nós vamos indo, já são 6 horas e 56 minutos. Um abraço para vocês. A Camelita tá lá sintonizada, oferecendo o programa para o seu esposo Valmir, para a Vitalina, para o Pedro e a Neuza. Então tá aí, mandando um modão para vocês. O programa todo inteiro para vocês. Um abraço para vocês. Nosso muito obrigado pela participação e pela audiência. Nós vamos sempre juntos.
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0: Bom dia, João. João tá lá, fera, sintonizado, ouvindo o programa. Já tá trabalhando, o café do rapaz é reforçado. Demora!
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0: E assim nós vamos indo trazendo o modão. Vamos lá, moçada, vocês que já levantaram, tá com o rádio sintonizado, bom dia. Aqueles que estão na madorma gostosa e o rádio sintonizado também, um abraço.

Olha aí, já são 6:07. Nós estamos aí fazendo a festa, alegria, descontração. Bom dia, Juraci Gonçalves. Tá lá sintonizado, ouvindo, ouvindo a música. E oferecer para todos os colegas e familiares, sempre sintonizado, tomando o chimarrão da manhã. Paraná, eu quero mais. Vamos lá, moçada, nós vamos sempre jogando. Sempre jogando para cima e caindo as músicas sertanejas. O seu pedido nós estamos atendendo, na medida do possível. Nós vamos indo.

0: nosso apoio cultural. E daqui um nadinha estou de volta aqui junto com vocês. A festa, alegria, descontração.
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Olha aí, já são 7h10. Um abraço para vocês, vocês sintonizados aqui no programa. 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A moçada tá firme lá.

0: De honor, o homem do Bazar Forte está aí sintonizado. Bom dia.
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0: Salu já levantou, tá trabalhando. O moço é trabalhador.
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0: Vamos trazendo mais música. 7 horas e 11 minutos. Assim, desse jeito, ó.

0: Olha aí, 7:21, 7:21, bom dia. Um abraço para você, você dona de casa, secretária do lar, tá aí sintonizado, ouvindo o programa, mas trabalhando, com a mão na massa. E nós estamos aqui mandando o que há de melhor da música sertaneja, vocês que estão fazendo a programação neste finalzão de semana, hoje dia 11 de julho de 2026. Um abraço para vocês, nosso ano tá indo, mas graças a Deus tá dando tudo certo. Os homens da colheita do milho, um abraço. Levanta cedo os agricultores, já arrumando as máquinas para ir colher o milho. Os agricultores, um abraço para vocês, tudo de bom. A vida lá na roça é sofrida, mas é boa. Eu já passei por lá, eu sei como é que é. Moçada, nós vamos indo, tocando música. É o mês das festas, é Julina, e nós estamos aí fazendo a festa aqui na 87.9.
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0: E assim nós vamos indo tocando a modão, mas não que vocês pediram, nós vamos tocando. Vamos lá, 7:22.

0: Olha aí, 7 horas mais 36 minutos. Franguinho na panela, que delícia. Um abraço para vocês, Festa Sertaneja, aqui em seu rádio. Vocês podem ligar e participar através do telefone 3425-8787. Um abração para vocês aí na borracharia do Rodrigo, borracharia Rodrigo da lá, moçada esperta, sintonizado. Índio Véio apaixonado, tá sempre ouvindo ali. Rádio ligado todas as manhãs de sábado, que maravilha. Um abraço para todos vocês.
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0: Branco e o Firmino. Ah, dupla, hein? Tá lá sintonizado. Foi aniversário do Firmino essa semana que se passou, mas tá lá completando a idade nova. Cadê o Maurício? Gente, tá lá. E sempre sintonizado, o Firmino e o Branco. Um abraço para vocês. Um breve intervalo para o apoio cultural.
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7:38. 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Vai lá, viu? Vai lá que hoje até às 17 horas tá lá a moçada esperta da Quinta Linha. Bom dia!

já são 7h39, vamos trazendo música, porque o meu povo gosta da música e a música sertaneja, mas vou trazer uma música paraguaia agora, é um bloco, vamos lá!

Olha aí, nós vamos em frente, vamos trazendo o modão sertanejo para vocês que estão sintonizados. Bom dia, Donizete Losbach, que tá lá ouvindo o programa. Ele e a sua esposa tomando o chimarrão da manhã. Salu já levantou, tá trabalhando, o moço esperto, o trabalhador tá ali. Maradona é lá do outro lado do mundo, lá em Portugal. Ele e a sua equipe estão com o rádio sintonizado, ouvindo através da internet. Um abraço.

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1: Olha aí, 7 horas mais 58 minutos, música sertaneja pra vocês que estão aí sintonizados. Você já tomou o café da manhã? Tá tomando? Olha aí, um abração pra vocês. É alegria, descontração. Vocês aí da Garaparia, aí na Feira Livre, bom dia. É, tá lá, sintonizado com rádio, sintonizado aqui no programa Vocês Feirante, um abraço, tudo de bom. É a festa, é a alegria e nós vamos junto. Vai machucando os corações apaixonados.

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0: 8 horas mais 5 minutos. Um abraço a todos vocês que estão sintonizados esta hora da manhã. Bom dia, um abraço. Café da manhã, tá saindo meio tarde, mas tá gostoso, tá saboroso aquele pãozinho crocante. Ê, moçada, eu vou te falar, o finalzão de semana chegou e nós estamos aqui sempre enfrentando mais um final de semana com alegria e descontração junto com a família.
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0: Um abração pra minha esposa, tá lá sintonizada. Ô, paixão, como é que tá? Trabalhando e ouvindo rádio, ouvindo o programa. Bom dia, um beijo no coração pra toda a família. É, genro. Aliás, filho, noras e assim por diante, nós vamos indo tocando nossos netos, a família reunida. Um abração para vocês, final de semana chegou. Nós vamos trazendo música. Um abraço para vocês que estão aí nas rodovias de Mato Grosso do Sul, vocês que estão trabalhando, vocês lavoureiro na colheita do milho, um abraço. É os homens que pegam pesado aí, é o esteio da nossa nação, é a lavoura, é a agricultura. É, e assim por diante, agropecuarista também, aos homens que sempre tá o esteio da nação, um abração para vocês, tudo de bom. Festa sertaneja, vamos lá!

Olha aí, já são 8 horas, mais 26 minutos. Acabaram de ouvir Salu e Salim. Entre nós tudo mudou. É, depois Joaquim e Manuel. Música bonita, homem apaixonado. Homem apaixonado, vou te falar, é o que mais tem. Joaquim e Manuel, Boate Azul. É, João Creito e Josiano, Vestido Branco. Bom dia pra você, dona de casa, tá trabalhando? É, coisa boa, hein? Vocês, feirantes, trabalhando também? Bom dia pra vocês, nós estamos mandando o que há de melhor da música sertaneja e vocês estão sempre junto com a gente. Vocês dos diversos bairros de nossa cidade, você do centro da cidade, do comércio douradense, enfim, o que esteja fazendo, tá com rádio sintonizado aqui na 87.9. É, Laudionor, como é que tá as coisas aí? E o bazar forte, forte como sempre. Donizete Losbach sintonizado também. Quando o amor é de dentro pra fora, a gente tem que assumir. E vamos trazendo mais música agora, viu? 8 horas, mais 27 minutos. Um abraço, bom dia.

0: Olha aí, 8 horas mais 36 minutos. Dona de casa, tá trabalhando? Um abraço. Vocês de Sítio Chacras, Fazenda, trabalhando também. Nós vamos junto. Nós vamos chegando a música sertaneja para vocês. Você que tá aí tranquilamente curtindo férias, ou tá aí o feriado, sábado maravilhoso, sentado aí tranquilo. Daqui a pouquinho já pode comer. É, beber morar. É mais com atenção, vai devagarinho, viu? Com moderação, coisa boa.
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0: Vamos trazendo nosso apoio cultural.
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Olha aí, 8 horas mais 39 minutos. Um abraço, Haroldo. Haroldo, homem do seguro, tá lá sintonizado. Um bom domingo pra você. Um bom final de semana. Ananias Rodrigo, o moço lá da Douradina, também sintonizado. Ele e a esposa, bom dia. E vamos trazendo música. Vamos lá, já são 8 horas mais 40 minutos. 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

Olha aí, 8 horas mais 52 minutos. Estou chegando à reta final de mais um programa. Pedimos a Deus e a Nossa Senhora da Aparecida que abençoe todos nós, que tenhamos de verdade um final de semana feliz. Estou partindo pelo estradão da vida. Fique com Deus, que com Deus eu estou indo. Até sábado que vem, se Deus nos permitir, estaremos juntos novamente. Tchau, tchau.

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1: amo. Louvado seja nosso Senhor Jesus Cristo para sempre. Seja louvado, queridos irmãos e irmãs. Hoje é sábado, sábado. Para quem me acompanha sempre, para quem me acompanha hoje, manda teus anjos, Senhor, para nos ensinar essa questão. Vamos terminar hoje. Depois, no final, com o clipe. Você já prestigiou o clipe que está no YouTube, Padre Manzotti? Manda seus anjos sobre nós. Filhos amados, hoje nós estamos no terceiro dia da novena Nossa Senhora do Carmo. E nós estamos celebrando hoje São Bento Abade, que nós fizemos a novena, mas hoje é o dia de São Bento, é o dia de dizer: aparta-te de mim, Satanás, nunca me aconselhes coisas vãs, é mal que tu me ofereces. Vamos ter esse momento de oração ainda no programa de hoje, por isso convido você a ficar comigo. Quero saudar a todos, todos a partir da Rádio Evangelizar, de onde tudo começa, e as rádios irmãs, cujos nomes cito neste momento.
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1: Saúdo a você pela TV Evangelizar, sinal digital em todo o país, em várias cidades, canal aberto, pelo YouTube, Padre Manzotti Oficial, eu repito, YouTube, Padre Manzotti Oficial, pelo aplicativo da Associação Evangelizar é Preciso e todas as plataformas digitais. Filhos amados, repito, estamos na novena Nossa Senhora do Carmo, terceiro dia. Mãe, Mãe do Santo Escapulário, Mãe da Obra Evangelizar é Preciso, nossa madrinha, nossa dinda, rogai por nós. Hoje São Bento, daqui a pouco, agora, juntos, sob o olhar intercessor da Mãe, em nome do Pai, do Filho e do Espírito Santo. Amém. Naquele tempo, disse Jesus a seus discípulos: o discípulo não está acima do mestre, nem o servo acima do seu senhor. Para o discípulo basta ser como seu mestre, e para o servo ser como ser o seu senhor. Se ao dono da casa eles chamaram de Beuzebu, quanto mais os seus familiares. Quem foi chamado de Beuzebu, padre? Jesus. Eles, quando Jesus começou a curar, diziam que ele agia pela força do diabo. Isso mesmo. Que absurdo, né? Mas é verdade. Então ele disse assim: se ao dono da casa, que era ele, chamaram de Beuzebu, quanto mais os familiares. E ele começa a dizer no Evangelho: não tenhais medo daqueles, pois nada de encoberto que não seja revelado, não há nada de escondido que não seja conhecido. O que eu vos digo na escuridão, dizei-o à luz do dia. O que escutais ao pé do ouvido, proclamai-o sobre os telhados. Atenção, atenção, povo de Deus. Disse o Senhor: não tenhais medo daqueles que matam o corpo, mas não podem matar a alma. E a mais pura verdade, muitos mártires, muitos mártires foram mortos, mas não atingiram a alma, ao contrário, lhes deram a eternidade. O que o Senhor adverte é: temei aquele que pode destruir a alma e o corpo no inferno. Isso é perigoso. É colocar a nossa salvação em risco.
3: É o Deus do impossível. E
1: abrirmos concessões, uma vida de pecado, uma vida do erro, de engodo. Apartarmos-nos de Deus e da salvação, da nossa redenção. Senhor, Como é bom ter fé. E eu te louvo, Senhor. Eu te louvo e agradeço por ter esta fé que é dom. Sim, eu estou pronto, Senhor, para o novo que virá na minha vida. Eu estou aberto. Então faça, traga o novo em minha vida. Só preciso acreditar, só preciso confiar que Deus está trabalhando, e Ele está trabalhando. Este sábado, Ele está trabalhando na tua vida, na minha vida. A minha hora vai chegar, eu vou dizer isso ainda, Senhor. Não vou desanimar. Filhos amados, povo querido, Deus fez o Mar Vermelho abrir. Pensa na história. O pequeno Davi recebeu uma força extraordinária. Ele não podia contra Golias. Deus não falha. Deus nunca falhará. Então a minha hora vai chegar, a tua hora vai chegar para o novo que virá. Só preciso acreditar. Cante comigo, reze comigo. Quem canta, reza duas vezes. Eu confio, Senhor. E por isso nesta novena coloco esta intenção tão importante na minha vida. Nossa Senhora do Carmo, valei-me, Mãe. Peça a teu filho Jesus por mim, por esta pessoa que está enferma, doente, por esta pessoa que está convalescendo, por esta pessoa que está fazendo quimioterapia, radioterapia. Reze agora. Você que passou a noite com dor, acordou com dor, peça para Deus: Deus, eu acredito na cura. Eu estou com depressão, mas eu vou sair com a tua graça, eu vou sair desta depressão. Eu estou com um problema na família. Esta pessoa que é alcoolista, que não aceita tratamento. Eu acredito, Senhor, que o milagre está acontecendo. Que o milagre está acontecendo. E ela vai ter nojo da bebida. Eu creio, adoro, espero e amo-vos. Vai dizendo isso, filho. Nós estamos não num programa musical, é oracional, é de intercessão. Se você precisa, pegue a foto da pessoa e coloca nas tuas mãos. Se preciso, pega o teu terço, como eu estou com o meu terço nas mãos, pedindo: eu confio, Senhor, eu espero, Senhor. Eu não vejo perspectiva, mas eu espero uma resposta, Senhor. Eu acredito, Senhor. A minha hora vai chegar. Deixa mais um pouquinho, sacristão. Deus não falha na promessa. Escuta, meu filho. Nada temerei, porque Deus comigo está. Nada temerei. Deus Santo, Deus Forte, Deus Imortal. Deus Santo, Deus Forte, Deus Imortal. Filhos amados, nós só começamos o programa. Só começamos. Nós vamos para um intervalo rápido e voltamos com partilha de vida e leitura orante. Volte comigo, voltamos já.
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0: Filhos queridos, povo amado, ainda neste programa, vou falar da vida do Abade São Bento. E ainda neste programa nós vamos ter um momento de oração, pedindo que nos afaste do mal. Então se prepare. Também convido você a ficar atento para a novena e não quebrar essa novena. Você sabe, eu sou extremamente grato à Nossa Senhora do Carmo. E ela é a mãezinha. Tanto que a Nossa Senhora, nesse título de Nossa Senhora do Carmo, é a única vez que eu rezo. Nunca se ouviu dizer, mãe, que alguém, tendo recorrido a vós, tenha ficado desamparado. Quem me conhece há anos sabe disso, que é a única novena que eu faço esta frase, porque Nossa Senhora do Carmo nunca me faltou. Partilho com você a minha intimidade com a madrinha da obra. Então aproveite dessa novena e diga depois comigo: Nossa Senhora do Carmo, nunca se ouviu dizer que alguém, tendo recorrido a vós, tenha ficado desamparado. Confie, filho, a graça vai chegar. Filha de Deus, que a paz de Jesus esteja com você.
1: Bom dia, padre.
0: Deus abençoe, filha de Deus. Você fala de onde?
1: Eu falo de algum lugar do Brasil.
0: De algum lugar do Brasil. Pode falar, por favor. Fale mais alto, por gentileza.
1: Tá bom, padre.
0: O que está acontecendo?
1: Eu queria pedir oração pela minha família. Tem um primo meu que está sendo ameaçado de morte. Porque ele bateu na mulher, a mulher é alcoólatra. Só que não é a primeira vez, ele bateu nela. Ela denunciou ele, aí botou uma medida protetiva contra meu primo. Mas eu não estou passando a mão na cabeça dele, mas eu tenho certeza que ele não bateu, porque eu conheço meu primo, eu fui criada junto com ele. Aí ela botou a medida protetiva, só que ela está acabando com a vida do meu primo. Ela liga pro meu primo para fazer uma trampa para ele, por exemplo, assim, liga para ir deixar a menina, para ele mandar deixar a menina, que ela não pode chegar perto dela, né, padre? Quando bota a medida protetiva. Ela liga, ela... Aí ele tá escondido da polícia, que a polícia tá atrás dele. Aí ele tá sendo ameaçado, porque foi ela e mais dois caras, que esses dois caras querem pegar ele, sapato, pra matar. Aí a mãe dele recebeu uma intimação na delegacia pra ele comparecer na delegacia pra dar a versão dele, né, padre? Pra saber realmente o que aconteceu. Só que ele disse que prefere se matar, tirar a própria vida de quem está cadeia. Ele disse que prefere se matar como minha prima se matou. Que minha prima se matou por causa de homem, padre.
0: Entendi. Filha, que confusão.
1: Aí essa mulher que matou a minha avó, porque assim, ela deixou 3 dias, minha avó foi comigo, minha avó já era idosa. Ela era cuidada pela minha. Ela cuidava da minha avó, sabe, padre?
0: Entendi.
1: Minha avó teve uma parada. Passou 2 dias comigo, é muita coisa.
0: Eu acolho a sua dor, seu desabafo, e vamos pedir a Deus que seja feita a justiça. É isso que a gente
1: quer.
0: A verdade apareça. Vamos pedir para Deus. Nós começamos até um pedacinho do Manda Teus Anjos, que é manda teus anjos a cuidar do teu primo, a cuidar dessa mulher, porque você sabe, a partir do momento também que ela se emende, ela perde o foco do teu primo. Eu não estou dizendo quem está certo, quem está errado. Que a verdade apareça. E que cada um, não deu certo, siga o caminho. Gente.
1: Só que ela não deixa ele em paz, tá, padre? Ela não é a primeira vez. Tudo pra ela é polícia. Eu vou chamar a polícia. Ela é uma doente. Eu não tenho dor, padre. Eu tenho dor dela. Eu tenho raiva no meu coração. Eu tenho que foi dela que minha avó morreu. Peço a Deus, me perdoe por esse ódio que eu tenho dela.
0: Eu entendo, mas isso só te faz mal. Só te faz mal. Por isso não vale a pena você alimentar essa raiva. Por acaso, você pega um copo de veneno e toma todo dia de amargura, não vale a pena, filha.
1: Não vale.
0: Você precisa perdoar. O que ela fez para tua avó, se o fez, existe o braço, a mão, o braço de Deus. Não duvide disso. Mas você precisa se proteger. Reza comigo. Sinto necessidade de rezar com você. Reza comigo. Divino Espírito Santo.
1: Divino Espírito Santo.
0: Iluminai minha família.
1: Iluminai minha família.
0: Arcanjos de Deus.
1: Arcanjos de Deus.
0: Protegei minha família.
1: Protegei minha família.
0: Senhor.
1: Senhor.
0: Traga a verdade.
1: Traga a verdade.
0: E que a verdade possa iluminar.
1: Que a verdade possa iluminar.
0: Iluminar. Proteja, Senhor.
1: Proteja, Senhor.
0: Guarde, Senhor.
1: Guarde, Senhor.
0: Todos da família.
1: Todos da família.
0: Amém.
1: Amém. Padre, eu posso pedir oração para o meu esposo?
0: Se você...
1: Pessoa...
0: Só que se você for pedir um nome, vai revelar. É melhor que... Eu gostaria que você pode pedir, mas você fala com a telefonista, porque ao você pedir o nome, falar o nome do seu esposo, vão saber quem é. Você entendeu?
1: Entendeu? Sou uma mulher muito de fé, tá, padre? Eu tenho um altar na minha casa, eu
0: Amém.
1: Tenho São José dormindo, eu tenho o coração de Jesus, eu acordo, rezo o texto com o Senhor,
0: Amém.
1: Rezo o texto de São José.
0: Tá certo. Então fique na linha e passe para a telefonista o nome do seu esposo, porque senão vai acabar revelando, só por isso. Maria Aparecida, que a paz de Jesus esteja com você.
2: Sua bênção, Padre, amém.
0: Deus abençoe. De onde você fala, Maria Aparecida?
2: Eu falo de Terra Nova, Pernambuco.
0: Terra Nova, Pernambuco. Como é que você me acompanha ali?
2: Aqui tem a Fé Evangelizar 329 e
0: Opa.
2: Pelo aplicativo.
0: Louvado seja Deus, Parabólica Digital 329. Gente, se você tem uma parabólica em casa, é o suficiente para acompanhar a TV Evangelizar. E também pelo aplicativo. Diga lá, Maria Aparecida.
2: É, eu quero pedir oração e dar um testemunho.
0: Vamos começar pelo testemunho, querida?
2: Vamos, sim. Padre, há um ano atrás eu venho lutando com meu benefício, meu auxílio doença. Quando foi ontem... O advogado ligou dizendo que eu tinha saído do meu benefício.
0: Oh, louvado seja Deus. Então diga obrigado, Jesus.
2: Obrigado, Jesus.
0: Graça recebida, graça testemunhada.
2: Testemunhada.
0: E você queria pedir...
2: Pode falar. Toque. O sim, sacristão.
0: Isso, tá certo. Quem que você quer deixar em oração, Maria Aparecida?
2: Padre, há 4 anos eu venho lutando com a doença do meu esposo. Eu tenho a esclerose a ela. E já está bem debilitado.
0: Ah, aquela,
2: e uma luta,
0: aquela
2: né?
0: doença, ela?
2: E,
0: entendi.
2: Isso mesmo. E com oração, né? Que para a medicina hoje não existe cura, né? Ele já está bem debilitado e uma luta, né?
0: Como é que é o nome dele?
2: Leôncio da Vista.
0: Leôncio. Tá, anotei. Pedi a Deus Nosso Senhor, levando no altar, por intercessão de Nossa Senhora. Tá bom, Maria Aparecida?
2: Tá bom, padre.
0: Que Deus abençoe, meu abraço, Terra Nova, Pernambuco. TV Parabólica Digital 329. Sintonize, tente na sua casa. Lá, Diocese de Salgueiro, Dom José Vicente Pinto de Alencar Silva. Escute esse testemunho, por favor.
3: Sua bênção, Padre Reginaldo.
0: Deus abençoe.
3: Sou uma associada fiel, me chamo Roberta, sou da cidade de Santa Bárbara do Oeste, São Paulo.
0: Amém.
3: Meu testemunho é que meu filho, Lucas Pellini, passou no vestibular da Faculdade Federal do Triângulo Mineiro, em Uberaba. Não me lembro bem em qual novena essa graça foi alcançada, mas graça alcançada é graça testemunhada. Toca o sino, sacristão. Deus o abençoe.
0: Amém,
3: hoje
0: querido.
3: E sempre.
0: Um grande abraço, Roberta. Roberta de Santa Bárbara do Oeste, São Paulo, Rádio Brasil FM. Paulo César Delbu, que é o diretor Dom Devair Araújo da Fonseca, da Diocese de Piracicaba. Nós voltamos com a leitura orante, ainda hoje a oração de São Bento, ainda hoje a novena de Nossa Senhora do Carmo. Eu vou para o intervalo, eu volto já, volte comigo.
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0: Filhos amados, povo querido, atenção para a leitura de hoje. É maravilhosa, gente. Atletas, atletas, Copa do Mundo, padre, tem tudo a ver, hein? Escute primeiro, por favor. Depois, faça o seu juízo. 1 Coríntios, capítulo 9, versículo, eu preciso retomar um pouquinho, 24. Vamos lá. 1 Coríntios, capítulo 9, versículo 24. Vocês sabem, atenção, atenção, ouça cristão, atenção, meu filho, que numa corrida, embora todos os corredores tomem parte, somente um ganha o prêmio. Portanto, corram de tal maneira que ganhem o prêmio. Essa foi a leitura de ontem. Quero dizer, põe empenho, filho. Ninguém entra numa competição para perder. Pelo menos eu tenho, meu Deus. Quando o tempo jogava bola, o tempo que eu praticava meus esportes, ninguém entra para perder, não, meu filho. A gente quer que ganha. Não é verdade? Também nas coisas do Evangelho, eu não entro numa batalha para perder. Você também não. Então, nas coisas do Evangelho também. Versículo 25. Todo atleta que está treinando aguenta exercícios duros, porque quer receber a coroa de folhas de ouro. Uma coroa que, aliás, não dura muito. Você sabe, eu falava das Olimpíadas, que aquela coroa, folha de louro, isso mesmo, louro que bota no feijão. É sério, padre, sério, é um galho que se virava e colocava como prêmio. Não dura muito. Por quê? Seca. Todo atleta, gente, quando a gente vê as Olimpíadas, vamos falar assim, ou estamos falando de futebol, você acha que é só talento? Existe treino, existe empenho, existe exercício. Na vida espiritual também deveria ser assim. Mas nós não queremos receber a coroa de louro. Nós queremos receber uma coroa que dura para sempre. Nós queremos receber uma coroa que dura para sempre. Paulo conclui: por isso, corro direto para a linha final. Sem subterfúgios, filho. Sem atalhos. Concentre energia, não perca o foco. Assim como um atleta aqui na Terra quer ganhar o primeiro prêmio, primeiro lugar, vamos usar uma palavra atual, medalha de ouro, que nós busquemos este prêmio, que não é uma folha de ouro, louro, não é uma medalha de ouro, mas é a salvação. Por isso, corro direto para a linha final. Também, continua Paulo, sou como um lutador de boxe. Eita! Tá na Bíblia isso, pai? Tá duvidando de mim, meu filho? 1 Coríntios, capítulo 9, versículo 26. Também sou como um lutador de boxe, que não perde nenhum golpe. Eu trato meu corpo duramente e o obrigo a ser completamente controlado. Controle do corpo, autodomínio. Gente, nós não somos extintos somente. Temos que ter esse autodomínio. Olha o que Paulo disse. Eu trato meu corpo duramente e o obrigo a ser completamente controlado. Para quê? Depois de ter chamado outros para entrarem na luta, eu mesmo não venha a ser eliminado por ela. Senhor Deus, dai-me essa consciência de buscar o prêmio eterno contigo. Dai-me, Senhor, forças, resistência, resiliência nesta corrida para minha própria salvação. Senhor, que eu possa ter controle do meu corpo, dos meus desejos, do meu sentir desenfreado, e que eu compreenda, Senhor, que eu compreenda que o que está em jogo é a eternidade com Deus. Senhor, que eu não fique feliz com premiações meramente humanas, elogios, aplausos, mas que eu busque, acima de tudo, esta felicidade que vem de ti. Senhor Deus, que eu seja como Paulo, a correr esta corrida direto para a linha final, que eu não me disperse, que eu não tome atalhos, que o meu caminho seja sempre o caminho de Deus, para que eu possa, ao fim desta vida, estar cada vez mais próximo do Senhor. Senhor Deus, te peço, dai-me este controle dos meus desejos, das paixões, e que eu possa exercitar minha alma numa vida virtuosa, numa vida de busca da santidade, das virtudes do Evangelho, dos preceitos de Deus. Senhor, dai-me esta graça, Senhor Deus. Deus de misericórdia e de bondade. Amém. Esta foi a leitura orante de hoje. Qual foi o texto? Maravilhoso, não foi? Vai estar lá no YouTube também. 1 Coríntios, capítulo 9, do versículo 24 ao versículo 27. Vale a pena você ouvir de novo e mandar para um amigo, para uma amiga. Vale a pena mandar para alguém. Eu volto já, volte comigo.
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0: Amados filhos e filhas, hoje é dia de São Bento. Ele nasceu no ano de 480 em Múrcia. Foi cedo buscar conhecimento. Ele se desgostou do ambiente superficial, vivido apenas de aparências. Bento acabou optando por viver isolado e estar numa gruta. Dedicou-se à oração e à vida de eremita. Ele foi alimentado por outro monge que, através de um cesto, levava o alimento até o penhasco. Por 3 longos anos, Bento acabou inspirando muitos jovens sedentos de cultivar os valores cristãos. Esses jovens iam visitá-lo e acabavam ficando com ele. Aos 40 anos, Bento sai da gruta e vai para Roma, onde ele vai criar a vida beneditina no mosteiro Monte Cassino. Assim, São Bento criou os monges beneditinos. É muito comum e muito conhecido a medalha de São Bento. Esta medalha, que foi confeccionada dentro do mosteiro do Cassino, com o símbolo principal carregar a cruz. E é a ele e nesta medalha que está esta oração que vamos fazer agora. A cruz sagrada seja minha luz. Não seja o dragão meu guia. Sai de retro, Satanás. É mal o que tu me ofereces. Bebe tu mesmo o teu veneno. A cruz sagrada seja a minha luz. Não seja o dragão meu guia. Sai de retro, Satanás. Nunca me aconselhes coisas vãs. É mal o que tu me ofereces. Bebe tu mesmo o teu veneno. Amém. São Bento, rogai por nós. São Bento, afastai-nos de todo mal. São Bento, rogai por nós. Jéssica, que a paz de Jesus esteja com você, Jéssica.
1: Bom dia, padre, sua bênção.
0: Deus abençoe. Você fala de onde?
1: De Palmas.
0: Minha saudação a Palmas. Como que você me acompanha ali, Jéssica?
1: Eu acompanho o senhor pela rádio, pelo YouTube e pelo aplicativo.
0: Qual o nome da rádio?
1: É Rádio OFM.
0: Tá certo. Diga lá, filha.
1: Padre, eu tenho vários testemunhos e quero pedir a benção também.
0: Tá bom, então vamos começar pelo testemunho e depois você coloca os pedidos de oração.
1: O meu testemunho é que quando meu filho tinha 6 meses de idade, a gente descobriu que ele tinha leucemia.
0: Nossa.
1: E fizemos todos os tratamentos, em novena, pela graça da Nossa Senhora Aparecida, ele foi curado.
0: Amém. Como é que é o nome dele?
1: É Pablo Gabriel.
0: Pablo, quantos anos ele tem hoje?
1: Hoje ele tem 9 anos.
0: Então diga, obrigado, Senhor.
1: Obrigado, Senhor.
0: O Pablo. É um milagre de Deus.
1: É um milagre de Deus.
0: Amém.
1: Amém.
0: Você falou que queria pedir oração?
1: Eu quero pedir oração para o meu esposo também, que ele sofre de convulsões.
0: Como é que é o nome dele?
1: É Robson.
0: Robson. Anotei. Mais alguém?
1: Pra minha mãe, Marli, que ele é muito sua fã, ela não perde um programa do senhor.
0: Um abraço, dona Marli.
1: Ela tá aqui do meu ladinho.
0: Opa, ouvindo. Maravilha. Mais alguém, querida?
1: Pro meu pai, Luiz, minha filha, Sofia.
0: Tá.
1: Meu irmão, Felipe.
0: Certo.
1: Meu filho tá aqui do lado também, padre, ouvindo. Ele é meio, não perde nenhum programa seu quando ele tá em casa.
0: O Pablo?
1: Isto.
0: Quero falar com ele, ele aceita?
1: Sim.
0: Deixa eu falar com o Pablo. Ô, Pablo.
1: Quem é o seu padre?
0: Deus abençoe, Pablo. Tudo bem?
1: Tudo.
0: Você escutou a mamãe contando que você é um milagre de Deus?
1: Sim, padre.
0: Que bom, filho. E você está com quantos anos?
1: 9.
0: Então, acho que não entrou ainda na catequese, mas está na hora, né?
1: Já entrou.
0: Já entrou na catequese? Já. Que bom.
1: Ele é coroinha.
0: Opa, que maravilha.
1: Padre, eu gostaria muito de servir na sua igreja, sempre foi meu sonho.
0: Fala para mamãe e papai trazer você na igreja aqui do Guadalupe.
1: Estamos montando uma caravana, padre, para ir, porque eu sou mensageira, então estou organizando.
0: Opa, mensageira da Capelinha de Jesus das Santas Chagas, toca a corneta, sacristão. Pablo, vamos rezar junto? Que oração você quer rezar comigo?
1: Santo Anjo.
0: Então vamos lá, juntos. Santo Anjo.
1: Santo Anjo do Senhor.
0: Meu zeloso
1: guardador.
0: Se a ti me confiou a piedade divina,
1: sempre divine, me rege, me guarde,
0: me governe,
1: me ilumine. Amém.
0: Que Deus abençoe você, Pablo. Que Deus abençoe você. E, Jéssica, como é ser mensageira da Capelinha?
1: É uma alegria imensa, padre.
0: Que bom. Quantas famílias a Capelinha passa aí?
1: Por enquanto, estamos só em 16.
0: Opa, tá bom demais, tá bom demais. E que mais pessoas que estejam escutando a Jéssica possam dizer, quero também receber a Capelinha. Né, Jéssica?
1: Sim.

0: Tá bom. Que Deus abençoe. Um prazer falar com vocês. Jéssica de Palma. Oi.
1: Posso pedir só uma coisinha? Minha mãe, ela gostaria muito, muito de ter um terço igual ao seu.
0: Tá certo. Então fica na linha para pegar o teu endereço e nós vamos mandar. Que Deus abençoe Jéssica de Palmas, Paraná. Acompanha pelo YouTube. Lá, a Rádio Clube de Palmas FM. Diretor Padre Valdecir Pressani. Bispo Dom Edgar Xavier Ertel, da Diocese de Palmas, e Francisco Beltrão. Escute esse testemunho, por favor.
2: Eu sou Maria de Fátima Borges, mensageira da Capela de Azusa.
0: Opa, mais
2: Santa
0: uma
2: Chaves,
0: aí.
2: Moro em Brasília, São Sebastião, Brasília.
0: Amém.
2: Meu testemunho é a graça alcançada pelo sucesso da minha cirurgia da coluna. Graças a Deus. E durante a cirurgia, eu vi a presença de Jesus do meu lado, pegou na minha mão, apertou e falou: eu ouvi, sou eu, estou aqui. E para contar que eu comecei com a capelinha só com 8 pessoas. E hoje, graças a Deus, como eu faço parte do apostolado da oração, o grupo do apostolado da oração, a capelinha está rodando de casa em casa do nosso grupo. A hora que está rezando numa casa, já tem gente pedindo que a próxima é para ir para minha casa.
0: Que maravilha.
2: Então, graça alcançada,
0: graça
2: e testemunho realizado. Um abraço. Obrigado, Jesus da Santa Chagas.
0: Isso aí, Maria de Fátima, gente, se escutou aí, ela foi agraciada. E perceba, ela sentiu tanto essa presença de Jesus das Santas Chagas no momento que ela precisava de enfermidade, que se tornou uma mensageira líder. Você que recebeu uma graça de Jesus das Santas Chagas, que tal você se tornar um líder mensageiro da Capelinha de Jesus na sua cidade, no seu bairro, no seu condomínio? Gente, é tão fácil. Você vê, não tem cofrinho. O objetivo não é arrumar dinheiro nenhum, é levar Jesus Cristo. Não é substituir a capelinha de Nossa Senhora, porque onde passa Nossa Senhora, depois passa Jesus. Parabéns, Maria de Fátima de Brasília. Um abraço à Rádio Nova Aliança. Carlos Alberto da Silva, Cardeal Arcebispo Dom Paulo César Costa, da Arquidiocese de Brasília. Filhos amados, filhas queridas, eu vou para o intervalo e eu volto. Lembrando, nós estamos em pleno mês de Nossa Senhora do Carmo. Estamos em plena novena. Nunca se ouviu dizer, terceiro dia, volte comigo.
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Hoje, aniversário de Dom Wellington de Queiroz Vieira, da Diocese de Cristalândia, Tocantins. 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

Não podíamos participar por conta do trabalho dele, mas sempre tivemos vontade de participar. Na terceira quinta eucarística que estávamos participando, recebemos a notícia de que minha filha mais nova, Paloma, estava com suspeita de câncer na mama. Foi um desespero total. Na quinta seguinte, levei a biópsia dela. Apresentei ao Santíssimo em lágrimas. Quando o padre passou por uma senhora, ela pediu a palavra para dar um testemunho de cura do câncer. Eu chorei mais ainda. Tomara, disse eu, que um dia sejamos nós a testemunhar a cura da Paloma. Padre, hoje estou escrevendo para testemunhar que, apesar do resultado assustador da biópsia, chegamos no consultório e o médico falou: é, Paloma, vai ter que monitorar cada 6 meses, mas não é câncer. Desculpa a letra, eu estou com crise de fibromialgia que me impede de escrever direito. Não, filha, dá para entender perfeitamente. E letra bonita. Obrigado, Santíssimo Sacramento. Obrigado, Izete Michelucci, Curitiba, Paraná. Amado povo de Deus, vamos à novena de Nossa Senhora do Carmo. Rezemos. Nossa Senhora do Carmo, que deixaste o santo escapulário como sinal do vosso amor e proteção, sois reconhecida como assistência na vida e consolador amável na hora da morte. Eu, vosso filho e devoto, pronto a vos servir, disposto a vos amar, me apresento a vós e nesta novena faço o meu pedido. Faça o seu pedido. Aquilo que parece humanamente impossível. Eu respiro fundo porque eu também tenho as minhas intenções e as coloco diante de Deus por Maria. Nossa Senhora do Carmo, nunca se ouviu dizer que alguém necessitado, tendo recorrido a vós, tenha ficado desamparado. Com confiança, Mãe do Santo Escapulário, intercedei junto ao vosso Filho Jesus Cristo, por mim, por aqueles por quem devo rezar sempre e por aqueles que se confiam às minhas orações. Mãe amável, sede-nos propícia e rogai por nós a Deus, para que sejamos dignos das promessas de Cristo. Nossa Senhora do Carmo, rogai por nós. Nossa Senhora do Mãe do Santo Escapulário, rogai por nós. Madrinha da obra evangelizar é preciso, intercedei por nós. O Senhor esteja convosco, Ele está no meio de nós. Abençoai, Senhor, a água, a roupa dos enfermos, o final de semana, sem bebedeira, sem excessos, sem brigas. Abençoai e santificai aqueles que mais precisam, por intercessão de Nossa Senhora do Carmo, São Pio de Pietrelcina, os méritos das Santas Chagas, em nome do Pai, do Filho e do Espírito Santo. Amém. E eu me despeço com este clipe, com esta música maravilhosa. Manda teus anjos. YouTube Padre Manzotti.

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Un grande abrazo a todos, abrazo a todos y a todas. Estamos aqui no estúdio da Rádio Boa Nova FM 87,9 e programa Tereré Direi, que está começando agora, né? E estou um pouco gripado essa semana, mas já estou me recuperando bastante, graças a Deus. Eu vou evitar de falar muito hoje no programa, mas sim, mais tocando música para mim poder preservar, me preservar um pouco, tá bom? Deus nos abençoe, nos proteja, nos dê um grande final de semana, um grande dia. Feliz e abençoado final de semana para todos nós, nossos familiares, tá? E estamos aqui, forte, firme. Já de início, quero lembrar aqui, dar um recado, né? Que hoje, na Praça Paraguaia, na capelinha Virgem de Cacupé, teremos aí a missa às 4 horas, né? E essa missa vai ser celebrada com o Padre Teodoro Benites, que é pároco ali da igreja da paróquia Santo

Então, todos e todas estão convidados e convidadas hoje, às 16 horas, a missa ali na Praça Paraguaia, na Capelinha da Virgem de Caacupé. Peixe teixe em Guarani, meu nome de Venha, do Tânia de Música Paraguaia, Polca Pururiporã, Polca Ueruanha, deve a Tetia Epi, Aguapu, a Reta Itemba, Iponá, Varevi, e mando a Rangua, essa Venha, do Venha de Música Paraguaia. Ah, chamiu. Na seleção paraguaia, já o Diego Marroga vai levar. Então, o Peixa veio seleção brasileira, já o Diego Marroga, já o Palma lá Mundial, já deve, mas continuava, já torcer, Mare, para ir lá, e que a torta ainda com Copa 2026. Um grande abraço, muito obrigado pela sintonia. Quero mandar um abraço a todos os amigos e amigas feirantes que estão lá trabalhando, vendendo seus produtos, né? Um grande abraço. Todos e todas tenham aí um feliz, abençoado final de semana. Mandar um abraço para Cleusa, né? Cleusa Dias, que é irmã do nosso amigo Luciano Dias, também para Dona Luzia, né? Um grande abraço e vamos estar tocando Xalana daqui a pouco para o amigo Luciano. E começando com Oscar Pérez. Adiós, che paraje cué.

Xalana, em solo de harpa do Rafael de Boleto, vai para um amigo que está sintonizado conosco. Um grande abraço aí para o Luciano Dias, para Cleusa Dias, para Dona Luzia,

São 10 horas e 16 minutos. Estamos aqui com a graça e com a bênção de Deus. Programa Tererê Direi, que vai ao ar todos os sábados, a partir das 10 da manhã até as 13 horas. Quero mandar um grande abraço aí pro amigo Ibis Venâncio, o Cabrito, também para Helena. Quero mandar um abraço também pro amigo Nazário, ali na Vila Cachoeirinha. Tá trabalhando, mas tá sintonizado. Também sua esposa Regina, um grande abraço a todo o pessoal da Vila Cachoeirinha, a Sandra Dias, a Denise, um abraço também para o cara aí José Dias, o Cláudio, o amigo Laudonor, um grande abraço. Também quero mandar um abraço para o cara aí Luiz Cardoso, o cara aí Augusto Cardoso, Ramon, minha reina, a Nhuan Bareté, Bodiopim Bareté, Enterovea. 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Tenha aí um feliz e abençoado final de semana. 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Um abraço para a dona Estela, também para a Rosana, para a Iris. Bom e abençoado final de semana. 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E essa música vai para o amigo Cabrito. Grande abraço, Capelinha Branca.

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10 horas e 50 minutos, estamos já chegando praticamente 11 horas. O pessoal está tomando um tereré com um remédio refrescante, isso é muito bom, né? E eu também já tomei o tereré hoje, mas com água bem natural, porque estou cuidando da garganta, mas graças a Deus estou melhorando bastante. Quero mandar um abraço para um amigo Ramon Chamigo, ali. Está ali no finalzinho do Jardim Flórida, né, no conjunto habitacional ali, Estrela Tovi, Petenhanyuá, Podiupunda, Emaná, Ramone, Perrenguecuera, Enterovea, Bemaná. Um grande abraço também aos meus amigos Feirante e a Dona Vera, que está vendendo aí as delícias da garapa ali na Feira Livre. Um abraço também para o amigo Gordinho, o Du Gaudélio, também o João Alagoas. Um grande abraço para todos os feirantes que estão trabalhando. Meu amigo Josias, Nelson Félix, um grande abraço. Também para o amigo Olavo, que Deus abençoe. Muita saúde, muita bênção e muita paz. Também um recado, né? Hoje temos a missa ali na Praça Paraguaia, na Capela da Virgem de Cacupé, às 16 horas, tá? 4 horas da tarde. E hoje quem vai celebrar a missa vai ser o padre Teodoro Benítez, né? Então todos e todas estão convidados para essa linda celebração que vai acontecer hoje ali na Praça Paraguaia, tá? Quero mandar um abraço aí para a Dona Reina e convidar todos os vizinhos e vizinhas ali em volta da praça para que possam assistir e participar da missa hoje, tá? 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Um abraço para o Ronaldo, para a Cris, para o Carlão, Aguinaldo, Reginaldo, Evair, também Oswaldo. Bom fim de semana, um grande abraço. E essa música do Pérez Peralta vai para o amigo Miguel Castro Amante, também vai para a dona Maria Galloso, Texaga Uxanhuá. Nihendo Mina, Polka Kriam Iponalo Mitan.

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11:06. Opa! Muita gente ligando, participando com a gente, né? E quero lembrar que hoje, dia 11 de julho, né? Segundo sábado do mês, é a missa ali na Praça Paraguaia, às 16 horas, com o padre que vai celebrar a missa, padre Teodoro Benites, tá? Todos e todas estão convidados e convidadas, tá? Quero mandar um grande abraço aí para toda a coletividade paraguaia, o pessoal da Associação da Colônia Paraguaia, ao nosso presidente Celino Gimenez e a todos os familiares sintonizados na nossa programação. 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Um abraço, amigo Arley. Deus abençoe. Bom final de semana. Quero mandar um abraço também para todo o pessoal que está sintonizado conosco. Nós temos aí a dona Berenice. A Berenice está lá, no município de Sete Queda. Um grande abraço para sua mãe, tá? Aliás, a dona Berenice, um abraço para a filha Dilneia Godoy. Deus abençoe. Um abraço para dona Margarida Ximenes. Mandando um abraço para toda a família Melgarejo, para todos os familiares, filhos, filhas, netos e netas, né? Um abraço também para Dora Alice ali na Vila Popular, que Deus abençoe. Meu amigo Wilfrido Gonçalves e sua esposa Márcia Campos, um grande abraço, um bom final de semana. Dona Maria do Canal 3, um grande abraço, obrigado pela sintonia. E a sua mãe, Dona Josefa Oliveira de Lima, né? Vai cumprir 97 anos, agora dia 13 de julho. Parabéns para ela, que Deus abençoe ela, muita saúde, muita bênção e muita paz. E essa música vai para ela, tá bom? La Cautiva, também a dona Margarida Ximenes pediu essa música. Depois vai tocar também Rosa Branca, que vai para dona Berenice. E vai tocar também a música Dei Por Problema com Los Tamis para Dora Alice da Vila Popular. E assim a gente vai atendendo tantos outros pedidos.

Opa, estamos de volta, são 11 horas e 19 minutos. Ei, linda polca paraguaia. Peixe e teixe, não era? E meu nhão de vez, que a tua anguacha, nhão bombareteia, já vai pé, nhão de tradição paraguaia, nhão duvo, nhão de música paraguaia, nhão de polca, puro gripona. 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Un grande abrazo, un grande abrazo. 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Maravilha, um grande abraço a todo o pessoal que está sintonizado conosco e vamos desejar muitas felicidades para a dona Josefa Oliveira Lima, que é mãe da nossa ouvinte, assídua aqui na nossa programação, dona Maria do Canal 3, né? A dona Josefa, dia 13, né, que é segunda-feira, estará completando 97 anos. Parabéns a ela, que Deus abençoe, muita saúde também para a dona Maria, que cuida da sua mãezinha. Que Deus e Maria Santíssima abençoe sempre, tá? E nós vamos estar tocando uma felicidade para ela. E para mim, para todas as outras pessoas que estão fazendo aniversário nesse mês. E desejando muita saúde, muita paz, muita bênção. E eu me despeço de vocês com muita alegria, com muita bênção. O programa vai até 1 hora, tá? Boa música paraguaia para todos. Bom e feliz final de semana. Um grande abraço! Felicidade!

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Alô, meu povo! Alô, galera do Sertanejo! Estamos chegando! Pra fazer a festa do sertanejo no seu rádio. No melhor programa sertanejo do Brasil no ar a partir de agora comigo, Fernando Santos, este locutor que te adora tanto! Esta é a sua ZYL684, canal 200 de comunicação. Rádio Boa Nova FM, uma emissora da BAC, Associação Comunitária do Jardim Água Boa. Transmitindo ao vivo dos estúdios em Dourados, Mato Grosso do Sul, para o Brasil e o mundo via internet através do aplicativo. A partir de agora, eu te convido a fazer parte desta festa junto comigo. Vamos juntos na rádio mais feliz da cidade. Até as 16 horas de hoje. E você, você e eu, na melhor sintonia. Alegria sempre. Tristeza aqui não tem vez. Eu te convido a interagir com a nossa programação. 3425-8787. Telefone para você ligar, para você mandar mensagem através do WhatsApp também. Chega junto! Hoje, 11 de julho. Ah, gosto ainda não. 11 de julho de 2026. Temperatura na casa dos 30.

0: aí, se a semana foi pesada, deixa que a viola cura. O programa de hoje tem moda de viola, tem romantismo, tem notícias, informações. E hoje o programa promete, hein? Ajeita o rádio, aumenta o som e deixa a música sertaneja te lembrar de onde você veio e de onde você é capaz de chegar. Bora levantar a cabeça porque hoje o dia foi feito pra dar certo. Segura na mão de Deus e vem com a gente! Alô, meu Brasil! Segura! O melhor programa sertanejo do Brasil está no ar! 13 horas 35 minutos e a gente já começa com as top 10 da semana. A partir de agora, o bicho vai pegar na sua rádio favorita. Está no ar o quadro musical mais aguardado. As paradas de sucesso, os artistas mais acessados, as músicas mais tocadas em todo o Brasil. Começa agora, os top 10 da semana. É isso mesmo, minha gente, chegou a hora de conferir quais foram as 10 músicas mais pedidas, mais tocadas e as mais votadas aí pela galera nos últimos dias. Só o filé do sertanejo, o topo das paradas que não sai do seu rádio. E pra gente abrir as top 10 da semana,
1: as mais pedidas e tocadas em todo o Brasil.
0: Você e ele, Zezé de Camargo e Luciano, irmão da Lua. A

0: prosto Bárbaro.
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0: Boa noite, Uberlândia! Faz barulho aí, Uberlândia, que eu quero ouvir! Que coisa linda, galera!
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0: Alô, meu Brasil! Já estamos de volta na programação 87,9. Sempre, sempre uma boa nova no ar. Na rádio mais feliz da cidade, muita gente ligando, muita gente participando por aqui. Deixa eu me ver aqui. Ah, o amigo Giovanni lá no Jardim Racilém, aquele abraço. Carinho especial aí. Todos os amigos aí no Jardim Racilém também, registrando a audiência por aqui. 14 horas com mais 10 minutos. Boa tarde, Fernando Santos. Manda um abraço aqui para os amigos do Altos do Indaiá. Manda um alô aqui para o seu Tião Nunes, a Mariana Santos, o Clodoaldo, também a Ana Cláudia e o Jefferson. Estamos ligadinhos. Se puder, toca uma moda do Almir Sater para a gente curtir aí. Oferece aí para o seu Tião Nunes. Abraço aí os amigos lá no Altos do Indaiá. Fala, meu amigo Fernando Santos, tudo bem por aí? Opa, tudo tranquilo. Por aqui 100% só alegria, viu? É o amigo Marcos, o Marcos e a Solange, casal Nota 10, lá do Jardim Novo Horizonte. Um abraço aí também a todos os amigos do Jardim Novo Horizonte. O Marcos e a Solange, eles que estão oferecendo a programação para Rita de Cássia, também para o Lucas, lá do Parque do Lago. Com a moda do Amado Batista, e o mais amado do Brasil. Eita, nós, hein? Quem tá ligadinho comigo também é a galera lá no Canan 3. Alô, os amigos. Lá na farmacinha do Dono. Eita, minha gente, hein? Esse é um momento especial aí pra gente mandar aquele abraço lá pra quem tá ligadinho aí com a gente na audiência. Lá na farmacinha do Doni, eita, o alô hoje vai direto lá pro amigo Luizão. Aí, com muito carinho, viu? A galera, essa galera de primeiríssima qualidade, viu? Não é brincadeira não, viu, gente? É só gente boa. Quero mandar esse abraço aí de coração pra todos os amigos aí lá no Ponte do Donizete. Alô, Donizete, aquele abraço pra você e pra todos esses amigos aí. Se reúne aí no Ponte, né, pra tomar aquele guaranazinho, né? Pra jogar a conversa fora, né? Pra ouvir o melhor do sertanejo, com certeza. Tamo junto, meus irmãos!
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0: 14 horas 12 minutos. E a moçada pedindo música, né? A galera lá no Ponte do Donizete pediu uma do Renan e Raí. É isso, produção? É? Já separou aí? Aquela uma? Ah, tá, essa é top demais, viu, produção? Essa aí você vai fazer a galera chorar, viu? Essa canção, né, que se consagrou aí nos shows, né? Nas rádios de todo o Brasil. Introdução no solo de guitarra, juntamente com o teclado. Além da interpretação rasgada, potente de Renan e Raí. A música se tornou dispensável nos shows da dupla. Transformou num clássico, né? Pegada dos anos 90, romantismo, né? Final dos anos 90. Renan e Raí chegou detonando tudo. Bora lá então! E agora vem aí, sucesso! O Raí escreveu, né, com o coração na ponta da caneta, pra quem já sofreu com a fofoca de amor. Renan e Raí canta!

0: puxão.
1: 14 horas, 17 minutos.
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1: O bicho vai pegar. É a festa sertaneja no seu rádio. Neste sabadão, 11 de julho de 2026. Temperatura ainda na casa dos 30 graus. Daqui a pouco a gente atualiza também o tempo e a temperatura para os próximos dias em Dourados e em toda a região. Vamos

0: abraço também, amigo Celso, grande Celcinho. Ele que vem aí comandando aí os maiores grupos de turismo de Dourados, né? Ele viaja pra tudo quanto é lugar, hein? Abraço, amigo Celcinho. E ontem eles estiveram lá em Fátima, né? Estiveram por lá curtindo o Rick Renner. Rick Renner ao vivo em Fátima do Sul ontem, hein? Showzaço. Alô, Fernando Santos, toca pra nós um do Guilherme Santiago aí. Amigo Giovanni Jardim Racilém. Agradeço pra todos que curtem o melhor programa sertanejo do Brasil.
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0: Ouvindo através do aplicativo também, lá na capital do estado, sempre ligadinho. Os amigos Sandro, a Lúcia, o Éder Lima, também a Patrícia e o Nivaldo. Lá na nossa capital do estado, capital morena, Campo Grande. Aô,

14h19. Mandar um abraço também para o amigo Emanuel, que também está. Emanuel e também o Éder. Eles que estão ouvindo através do aplicativo lá em Campo Novo do Parecis, lá no Estadão do Mato Grosso. A galera lá no plantio do algodão, é o Mato Grosso. É um dos maiores produtores de algodão. Quem gostou?

Alô, meu estadão do Mato Grosso. Abraço aos amigos Emanuel e Wender através do aplicativo. Baixa aí também no seu celular o aplicativo da Rádio Boa Nova, hein? Ouça de onde você estiver. A galera na colheita por lá, como eu dizia, né? A força do estado do Mato Grosso, na produção do algodão, né? Passa lá pela região lá, sabe, né? Pelas estradas do Mato Grosso. Essa época agora, né? A época da safra de algodão. É o gigante da produção. Mato Grosso se veste de branco nessa época do ano, né? É o famoso ouro branco, né? O estado de Mato Grosso. É o algodão, né? É bonito demais, né? Ver as colheitas, né? A galera trabalhando. Abraço aí a esses amigos que transformam o suor do trabalhador no desenvolvimento aí. O grande estado do Mato Grosso. É o agro que não para, viu, gente? É o motor do Brasil. E gira graças aí aos produtores rurais, a todos os agrônomos, técnicos, agrícolas responsáveis aí pela produção em todo o Brasil, hein? Um abraço então aí aos amigos no trecho. Ouvindo através do aplicativo, viu, né? Só conectar lá a anteninha lá, como é que chama lá? Aquela anteninha lá, aquela uma lá. É. Fala pra nós, produção, o nome daquela antena lá. A galera conecta lá no meio do mato lá, né? Tá? Onde você estiver, você conecta a internet, já baixa o aplicativo da rádio e ouve nós ao vivo, ao vivo. Estamos ao vivo, programa ao vivo. Quem sabe faz ao vivo, né? 14 horas 22 minutos, bora de mais música? Vamos oferecer para os amigos Altos do Indaiá, pediu música. E também os amigos lá de Novo Horizonte, o amigo Marcos e a Solange. Duas na sequência, uma do Almir Satter, oferecer lá pro amigo Tião Nunes, é o Jefferson que oferece pro Tião Nunes, pra Mariana, pro Clodoaldo e também pra Ana Cláudia, ligadinhos no Fernandes, com o Fernando Santos lá no Alto do Indaiá. E o Marcos e a Solange, esse casal nota 10, lá no Jardim Novo Horizonte, eles oferecem toda a programação pra quem curte o melhor da música sertaneja, pra Rita de Cássia, também pro Lucas, lá do Parque do Lac, e também curte o sertanejo total. Bora lá então. Duas na sequência, Almir Satter e Amado Batista, pra você curtir na sequência da programação. Enquanto isso, vai ligando, vai participando. 3425-8787 pra você ligar, pra você participar juntinho comigo nessa tarde gostosa de sabadão. Almir Satter.

0: 14 horas 31 minutos. Vamos juntos. Na melhor estação, sempre, sempre uma boa nova no ar. 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Em breve, eu aguardo, hein? Estamos preparando aí uma nova página da internet aí para você curtir, pra você mandar recadinho. 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
0: O bicho tá pegando, hein? Daqui a pouco vamos trazer aí as notícias, informações no mundo da música sertaneja pra você. 14 horas 32 minutos, vamos juntos até as 16. Depois chega ela, Arlene Rocha, pra arrebentar tudo, pra fazer barulho. Dora! Ela chega trazendo aí Super Mix Flashback. A nostalgia vai tomar conta da sua tarde. Melhor viagem no tempo através do rádio. Você vai ouvir um Super Mix Flashback. É isso aí, minha gente. A partir das 16 horas, a máquina do tempo estará ligada. Você vai viajar pelos anos 70, 80, 90. Arlene Rocha vai trazer, vai resgatar as músicas que embalaram os seus melhores momentos, os seus grandes amores, as noites das discotecas, aquelas baladas inesquecíveis. Você confere aqui, na frequência de 87,9.

Programa Sertanejo Total, o melhor programa sertanejo do Brasil. E por falar em sertanejo, quero mandar também um abraço aí pro meu amigo Negrage, Negão da Arapuca, o monstro do rádio. Esse sabe, viu? Esse tem os cursos, viu, gente? Abraço aí, Negão da Arapuca. Tamo ouvindo aqui no Jardim Itália. Abraço, peixe. Tudo belê por aí, não? Hã? Tudo belê. Abraço, Negão da Arapuca, grande locutor, comunicador, radialista. Ele que anima todas as tardes aqui na Rádio Boa Nova com o programa No Ponteio da Viola. Você dança, canta e chora no Ponteio da Viola. É, esse projeto aí que é o nosso orgulho, né? Negão da Arapuca, né? Sua voz inconfundível. Enorme respeito aí por esse grande comunicador, nosso parceiro. Programa No Ponteio da Viola. É um programa que traz o cheiro da terra. Vamos pular, sair do chão, bate o pé, levanta a mão. Todas as tardes aqui na 87,9, você curte ele. Negão da Arapuca. E ó, o Negão da Arapuca tá convidando a galera pro almoço dançante, né? Em comemoração do aniversário do Negrage. Todo ano ele faz essa lindíssima festa, estrondosa festa, viu? 8 de novembro, anota aí, 8 de novembro, lá na Igreja Santa Cruz, ali no Jardim Itália, né? Local de sempre. Vai ter atrações musicais, vai ter modão, vai ter bailão, vai ter aquele churrasco delicioso. Aquele churrasco não pode faltar, né, Negrage? Um dia especial pra gente celebrar, pra gente dançar, pra gente comer, pra gente comemorar, pra gente encontrar os amigos. Comemoração do aniversário do Negão da Arapuca, 8 de novembro. Um almoço dançante, tá? Já em breve, né? Em breve. Mais informações sobre o evento aí, viu? Ah, em primeira mão, né, Grage? Meu Deus. Primeira mão aqui com o Fernando Santos. Né? Já estraguei a surpresa, viu? 8 de novembro! 8 de novembro, Igreja Santa Cruz, lá no Jardim Itália. Aquele almoço delicioso, viu? É igual eu te falei, né? A galera dança, a galera curte, a galera come, a galera comemora. Abraço, Negão da Arapuca! Bora de música pro meu amigo Giovanni Jardim Rasslen, a esposa Camila também, o João Paulo pediu pra curtir e pra oferecer pra todos os ouvintes que curtem o melhor programa sertanejo do Brasil, Guilherme Santiago!

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nós. 14 horas 45 minutos. Se tá bom pra vocês, pra nós também tá bom demais. É bom demais, né? Estar aqui na sua companhia. Ei, você, você e eu. Com muita alegria. Alegria sempre, a tristeza nós manda pra bem longe.

0: galera. Vamos, sabe, em Campo Grande, lá na nossa capital. Pediu um modão também. Daqui a pouquinho vamos atender esses amigos. Muita gente ligando, muita gente participando por aqui. 3425-8787 liberado pra você. Marcolina Vila Barros. É, Marcolina já registrou audiência aqui.
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0: Pode chover, né, Marco?
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0: Esse aqui não para, não, viu? Chega, são 10 anos no ar, viu?
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0: 10
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0: anos de muita alegria.
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0: E muita diversão, animação, e muitas amizades. Marcolina é a fé. A fé é uma coisa imprescindível na nossa vida.
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0: É, Marcolina diz que essas quatro palavras, a fé, o amor, a esperança e Deus. Realmente, né? A gente está vivendo numa era de muita informação e saber filtrar essas informações é o que está sendo mais difícil, viu? É, pois nem todas as informações que a gente ouve, que a gente recebe, são verdadeiras, né? Assim é na política, é na religião, é nos noticiários em geral. E diante de tantas informações que a gente tem disponível hoje com a internet, com as mídias sociais, com as redes sociais, tantas informações disponíveis, né? A gente às vezes se questiona sobre qual caminho seguir, né? Em quem confiar, em quem acreditar. Deus, ele não nos dá outra opção. Nossa vida, ela deve ser fundamentada nas escrituras sagradas, independente da sua religião. A Bíblia é uma fonte de sabedoria, de conhecimento. Então não se deixe enganar, viu? Às vezes você fica aí preocupado, às vezes fica aí atordoado, sem saber para onde, qual caminho seguir. Acredite sempre, tenha fé. Com certeza você será conduzido. Às vezes a gente procura fundamentar a nossa vida em religião, em filosofia, em tradições, crenças, mas o que realmente importa é a fé em Deus, na palavra, nas escrituras sagradas. E essa lindíssima canção que a Marcolina pediu, daqui a pouquinho vamos tocar aqui. Nunca perca a sua fé. 14h48. Tá bom pra vocês? Pra nós também, ó. Tá daquele jeitão. É só alegria no seu rádio. 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
0: Como é que é a produção? Como é que é?

0: 14:50. Aê, negra, não tá fácil não. Negão da Arapuca preparando esse almoço. E que alegria, né? Um grande momento pra celebrar, pra comemorar esse colega, esse amigo. Celebra, ele faz questão, né? De todo ano celebrar o aniversário dele. Comemora aniversário de vida, ele comemora aniversário de casamento, ele comemora aniversário de rádio, comemora aniversário de Boa Nova. Aí já faz ali um pacotão, né? Já comemora tudo junto com os amigos, né? Uma emoção poder participar junto com você, viu, Negra? Solte a garganta, solte a garganta, solte a garganta. Essa festa maravilhosa em comemoração à vida, né? 14:51, bora de música. A produção já tá me cutucando aqui, hein? Aos clássicos! É hora da gente fazer aquela viagem pelo tempo.
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0: Samambaia. Viajar por várias épocas a música sertaneja.
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0: Clássicos da música sertaneja.
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0: Aqui no programa Sertanejo Total. E essa é a nossa primeira canção.
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0: Na verdade é uma homenagem, né? Uma homenagem. Essa música foi uma homenagem dos compositores Moacir dos Santos e o Lourival dos Santos. A esse ícone da música.

clássico absoluto do sertanejo raiz. Na voz da icônica dupla Jacó e Jacozinho. Uma das mais importantes duplas da história, né? Essa canção é um exemplo perfeito. A moda de viola. Estilo muito popular na época, né? Dos violeiros que usavam a irreverente viola caipira. E usava o humor, né? E essa canção aqui traz muito, né, do humor, o exagero das metáforas na letra dessa canção. A viola do Zé, né, faz referência aí ao Zé do Rancho,

0: Zé do Rancho, que
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0: é nada mais, nada menos do que o sogro, né, do Chororó, é isso? É o sogro do Chororó, é. Viola do Zé, essa canção foi uma homenagem a ele, né? Essa famosa moda de viola.

Aquele tipo de modão que quando começa a pontear no rádio, quando começa a tocar uma roda de amigos, todo mundo para pra ouvir e acompanhar esse ritmo. A gente traz aqui pra abrir o quadro musical Clássicos da Música Sertaneja, Jacó e Jacozinho, a Viola do Zé.

0: 14h57, a viola do Zé. É, referência aí, o Zé do Rancho, nome artístico do João Isidoro Pereira. Ele que é avô materno, né, da Sandy e do Júnior Lima. Filhos do Chororó, é? Ele é sogro do Chororó. Essa é uma homenagem aí do... compositores Lorival dos Santos e o Moacir dos Santos.
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0: a viola do Zé, ele que,
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0: marcou gerações com a sua maestria na viola caipira.
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0: também no violão, no cavaquinho, é? Artista completo, né?
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0: E a nossa próxima história,
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0: Tá ligado aí, caminhada dessa dupla sertaneja no início dos anos 70.
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0: que começa com esses dois garotos, Durval e Davi, conhecido como os ídolos dos ídolos. Eles que vieram do interior de Goiás para São Paulo tentar a sorte. Até hoje é um dos ícones, né, da música sertaneja, Davi. Composição de Canarinho do Peito Amarelo, de Miltinho Rodrigues, né? Famoso Miltinho, da dupla Tibagi Miltinho. Letra que traz muito sentimento, pertencimento, usando aí a figura do canarinho, canarinho prisioneiro.
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0: Isso aqui se tornou um clássico da música sertaneja,
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0: cancioneiro caipira,
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0: regravada por diversos

15 horas com mais 2 minutos, programa Sertanejo Total, trazendo os clássicos da música sertaneja. Um dos maiores monumentos da história da música sertaneja raiz, gravado em 1980 pela dupla Gilberto e Gilmar. A canção é um retrato profundo, sensível e doloroso da realidade do analfabetismo no Brasil, né? Mais do que um modão, né, para se ouvir, a música traz uma verdadeira crônica social em forma de poesia. Música, composição do Carlos Randall, um dos maiores compositores da música sertaneja.

0: letra de Assino com X narra a história em primeira pessoa de um homem que se vê em uma situação humilhante, burocrática.
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0: Uma lindíssima composição que se tornou clássico. A interpretação de Gilberto e Gilmar colocaram essa canção no seu repertório em 1980. Milhões de pessoas da época, né, ligavam nas rádios para pedir, né, nas madrugadas das rádios da década de 80. Tornou um hino, né, um orgulho aí para a dupla. Assino com X, um divisor de águas na carreira de Gilberto e Gilmar, que abriu grandes portas aí para esses artistas na televisão, na gravação de novos discos. A gente traz com grande carinho para relembrar um pouquinho da música sertaneja, dos clássicos que fizeram sucesso. Gilberto e Gilmar, Assino.

15 horas com mais 7 minutos. Esse foi os clássicos da música sertaneja, hein? Só modão. Pode relembrar um pouquinho dessas canções que marcaram época. Até hoje, marca, né, gerações, as interpretações, as letras, que nos emociona, que nos encanta.

0: Boa tarde, Fernando Santos. Sou a Juliana do interior de União da Vitória, lá no Paranazão. Meu estadão do Paraná, hein? Confirmando a audiência por aqui. Por aqui muita chuva. É chuva por aí, Juliana? Ótima tarde, final de semana a todos nós. Amém. Amém, amém, amém. Deus abençoa sempre. Maria passa na frente. Um abraço aí aos amigos lá em União da Vitória, lá no estadão do Paraná.
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0: Cara, ouvindo em todos os cantos do Brasil, né? Agora em Mato Grosso. Agora lá no Paranazão, né? Aí o estadão do Paraná, né? Paraná tem uma grande ligação, uma ligação gigantesca com a música sertaneja, a agricultura também, né?
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0: É a terra natal de muitos sul-mato-grossenses, né? Muitas famílias lá do Paranazão veio do Mato Grosso do Sul, né? Vivem aqui hoje, né? No nosso rádio, né? A rádio não tem fronteiras, né? Vou mandar então um alô especial aí pra esses amigos que nos ouvem, a nossa terra abençoada, esse povo trabalhador. Abraço aí os amigos da minha gigante, meu gigante estado do Paraná. Alô, paranaense! Um abraço pra todos que estão nos ouvindo aí, direto das terras do café. É. Café e dos Pinheirais, né?

0: Para atender mais pedidos musicais por aqui, a amiga Marcolina, que está na escuta, lá na Vila Barros, na região ali do Piratininga, Ouro Verde, né? Aquelas bandas ali, né?
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0: E você, onde você está? Onde quer que você esteja, você ouve a Rádio Boa Nova, sabia disso? É, através do aplicativo, baixa aí no seu celular, você ouve Rádio Boa Nova em qualquer lugar do mundo. Amiga Marcolina já ligou, já registrou audiência, já participou, já bateu um papo com o Fernando Santos, pediu essa música e essa música ela oferece para todos os ouvintes. E ela deixa essa mensagem aqui, né? Essas quatro palavras que nunca pode faltar na nossa vida: a fé, o amor, a esperança e Deus. E essa canção de Rick Renner nos diz muito, né? Sobre como devemos conduzir a nossa fé. É, a fé não é a certeza de que tudo vai ser fácil, mas é a garantia de que você não está caminhando sozinho. 15 horas com 12 minutos para atender pedidos musicais por aqui, duas na sequência. Rick Renner, Não Perca a Tua Fé, e Teodoro Sampaio lá para os amigos em Campo Grande, ouvindo através do aplicativo também. Abraço aí ao Sandro, a Lúcia, o Éder, a Patrícia e o Nivaldo. Estão lá em Campo Grande, a nossa capital morena, ouvindo através do aplicativo também. Vem chegando para cantar o Teodoro e Sampaio. Enquanto isso, vai ligando, vai participando, vai registrando a sua audiência por aqui. Quem mais tá aí, produção? Tem mais gente curtindo? Como é que é? Ah, sim, sim, com certeza. O programa é ao vivo, viu, gente? É. Produção tem hora que vem. Me dá uns toques aqui, né? Daqui a pouquinho, atualizando aí o tempo e a temperatura. Boa tarde, Fernando Santos. Estou ligadinho aqui no Jardim Novo Horizonte. O amigo Valdir Marcondes. Alô, Valdir! Aquele abraço, carinho especial pra você, garoto. Carinho especial ter você aqui com a gente, viu? Abraço aos amigos do Jardim Novo Horizonte. Sempre ligado com o Fernando Santos, curtindo o melhor programa sertanejo do Brasil. Bora curtir, 15 horas 13 minutos. Rick Renner, Não Perca a Sua Fé.
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A sintonia mais gostosa de ouvir. 15 horas 25 minutos. Daqui a pouquinho chega ela, Arlene Rocha, pra fazer barulho, pra quebrar tudo com um Super Mix Flashback. Enquanto isso, a gente vai fazendo a programação sertaneja no seu rádio. Com grande alegria. É final de semana, sabadão.

Grande abraço, amigo Celso Assunção, grande amigo. Companheiro de estrada, ele que comanda aí um grupo de turismo, serviços, negócios, oportunidade, lá tem de tudo, né? Grande abraço para Celso Assunção, grande amigo, ligado, conectado. Ah, e nas horas vagas ele canta também, né? Alô, Celso! Parabéns aí pelo seu trabalho diferenciado, né? Levando essa galera aí para desbravar esse mundão, né? Conhecer lugares diferentes, né? É bom, né, gente? De vez em quando aí sair da rotina, né? Dar uma viajada, curtir um turismo aí, né? Conhecer lugares bonitos, colecionar momentos inesquecíveis. É, quem viaja aí com o grupo do Celso já sabe que a diversão é garantida, né? Diversão e segurança é o que tem, viu? Garantidas, viu? Do começo ao fim, né? Grande abraço pra você, meu irmão, que Deus abençoe sempre. Todos vocês, amigos aí, que fazem parte aí do grupo de turismo aí, moçada sempre viajando. Previsão do tempo para os próximos dias. Hoje, sabadão, hoje dia 11 de julho de 2026. Como é que tá aí, produção? Tá pronto? Ah, tá pronto, tá no jeito. Não chove não, produção, não. Sol com muitas nuvens, porém não chove hoje, nesse sabadão. Temperatura variando entre mínima 17 a máxima 31 graus. Amanhã, domingão, dia 12. Previsão de 5,8 milímetros, pouquinha coisa, né? Sol com algumas nuvens, chuvas passageiras. É uma previsão mínima, né, de chuva para amanhã. Temperatura entre 18 e 24 graus. Na segunda e na terça, a temperatura já cai um pouquinho, né? Porém, não chove, né? Mas a temperatura já dá uma despencada, né? A mínima já sai de 18 para 11 e a máxima de 24 para 22 graus na segunda e na terça-feira. E o mesmo acontece também na quarta-feira, dia 15 de julho.

15 horas com 28 minutos, já está chegando ela por aqui, a Lene Rocha, para comandar Super Mix Flashback. Para fazer barulho, para trazer o melhor da música dos anos 70, 80 e 90 no seu rádio. Enquanto isso, a gente segue trazendo a partir de agora. Aquele momento especial, momento feito para quem ama, para quem está com o coração balançado, quem está sofrendo, agora é a hora. A música sertaneja sabe falar daquilo que a gente sente, do fundo do baú, o melhor do romantismo sertanejo, a gente curtir. Aumenta o som do rádio, abraça quem você ama, ou simplesmente fecha os olhos, deixa a música te levar. O amor está no ar. É o sertanejo romântico. A gente relembrar dos sucessos que marcaram a época, sucessos que deixam o coraçãozinho acelerar. Pra abrir a sequência do fundo do baú, Chico Rei, em Paraná.

acabou! Terminando tudo! Agradecendo sempre o carinho do Rádio Ligado. Pra você que ligou, pra você que participou, pra você que mandou o seu recadinho, pra você que interagiu com a programação. Através das ondas do rádio, através do aplicativo, aonde quer que você esteja, quem quer que você seja, com certeza você está muito bem sintonizado em 87,9, Rádio Boa Nova FM, a rádio mais feliz da cidade. Fernando Santos vai se despedindo, prometendo voltar no próximo sábado, trazendo muito mais alegria, mais diversão no seu rádio, o melhor da música sertaneja. Quero contar com a sua presença, com a sua audiência, com a sua participação junto comigo. Vem chegando ela, Arlene Rocha, pra arrebentar tudo, pra quebrar tudo, com Super Mix Flashback até as 19 horas. Deixando as minhas últimas de hoje, a sequência das modas de viola que não pode faltar, especialmente pros amigos lá no Terra Roxa, o amigo Paulinho e também o amigo Isaac. Pra amiga Cleusa, lá no Jardim Colibri, ela e o esposo lá na farmacinha. A galera lá na farmacinha tomando aquele remedinho, né? Aquele guaranazinho esperto aí. Abraço aí os amigos do Jardim Colibri. A esposa Manuel sempre atendendo com carinho a todos os amigos. Um grande abraço desse locutor que te adora tanto. Um abraço do Fernando Santos. E se é pra chorar, então que chora viola!

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você vai viajar no tempo. Vamos relembrar um tempo de magia, onde dançar era muito mais que mexer o corpo. Anos 80.

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Boa tarde, pessoal. Tudo bem com vocês? Um excelente e abençoado sábado pra vocês. Tudo jóia, tudo de bom. Esse solzinho aí fora, como tá gostoso, né? E eu tô chegando aqui pra animar a sua tarde. Espero que dê certo. Só com música boa, né? Vamos lá? Vamos embarcar nessa viagem? Agora são 16 horas e 4 minutos. E você estava curtindo o Sertanejo Total com Djairo. Bom descanso, meu amigo! Agora você embarca comigo nessa viagem gostosa através da música, através do flashback, através de memórias afetivas que vai te trazer recordações maravilhosas. Você está comigo nessa viagem? Bora lá! Já tem gente sintonizada aí! Oi, Leia! Boa tarde, minha amiga! Como que você tá? A Marcela lá do Cachoeirinha. Boa tarde, Marcela! Você falou com o Djairo, né? Mas acabou aqui caindo pra mim. Uma excelente abençoada tarde pra você e toda a sua família aí do Cachoeirinha. Para você interagir comigo e pedir aquela música que toca o seu coração, você pode estar entrando em contato comigo pelo 34258787, pedindo aquele flashback. Sábado! É, e sábado é o quê? Dia Internacional do Flashback, então bora curtir? Um grande abraço para você que está aí sintonizadinho na 87,9. A rádio mais feliz da cidade.

Um grande abraço aí pra Thay lá da Mucupitanga Brechó, né? É, pessoal do Pilates aí que tá ligadinho, né? Sintonizado aí no Super Mix Flashback. Gratidão, um grande abraço, meninos. Boa tarde, seu Esmeraldo. Fala comigo. Seu Esmeraldo sempre sintonizado. Ele, a Leia, né? E a Nair. Oi, Nair, tudo bem? Você tá por aí? Fala comigo. Pede aí a sua música. Bora interagir, bora fazer essa tarde maravilhosa com a música que você curte por aqui. Vamos lá? Um grande abraço também pro pessoal lá de Indápolis. Oi, Janete, boa tarde. Como que você tá, minha amiga? Galerinha mandando aqui no meu WhatsApp, né? Gratidão aí pela sintonia. Tem muita gente de fora curtindo a programação aí, né? Através do aplicativo. Gratidão. A Mari, o Beto, a minha amiga Josi, o seu marido Wendel. Fala, moço! Fala, moça! Bora curtir essa tarde maravilhosa, né? Agora nesse momento tá marcando 28 graus, tá muito gostoso, né? Tá muito bom pra você. Eu tenho certeza que você já está se organizando aí pra mais tarde, né? Pra curtir aí um flashback, dançar um passinho. A mulherada toda tá onde? No salão, se preparando pra mais tarde. Falando em salão, hoje aqui no programa Super Mix, pra você mulher, tem um mimo especial lá de Espaço Diva, isso mesmo, pra você mulher que interagir comigo aqui, né, no programa, você vai concorrer, tá, a um brinde lá da Diva. Então bora participar, tá, a Leia já tá concorrendo. Cadê a mulherada aí, hein? Cadê a mulherada dessa tarde de sábado que curte flashback? É isso aí. Sem mais mimimi, vamos curtir música? Bora lá? Música.

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Oi, oi, oi, oi, boa tarde, tudo bem com vocês? Agora são 16 horas e 41 minutos e você está curtindo aí, pra você que tá chegando agora, você está curtindo um Super Mix Flashback comigo, Arlene Rocha. Para que essa tarde fique melhor ainda, né, a programação fique riquíssima aí, né, em recordações aí, você interage comigo pelo 34258787 pedindo aquele flashback que só você sabe as recordações boas que ele te traz. Bora interagir comigo? Lembrando que você, mulher, vai estar participando aqui de um brinde lá do Espaço Diva, isso mesmo, tá? Então, no final do programa, eu vou sortear aí esse brinde que a Diva tá oferecendo aí pra vocês com todo carinho. Um grande abraço aí, né, a minha amiga Diva e todas as suas clientes, né, ficando muito mais divas lá, né, naquela cadeira maravilhosa onde a Diva faz mágicas, é. Então, mulherada, bora participar comigo, bora interagir. Pede a sua música, fala pra mim de onde você está me ouvindo. Manda para aquela pessoa querida. A Léa, ó, já está concorrendo, hein, minha amiga? É, a Léa já é uma fortíssima candidata a ganhar, gente. Ó, bora participar. Nair, cadê você, minha amiga? Você curtiu ABBA aí, né, no bloco anterior? Curtiu, ela é uma sequência muito boa de música e de flashback, né? Mas ABBA, né, gente? ABBA é tudo de bom, né? E ABBA foi pra todas as pessoas que amam ABBA e em especial pro seu Esmeraldo aí, né, que pediu ABBA. Gratidão sempre pro seu Esmeraldo pela sintonia e pela interação. Aqui nesse próximo bloco, tá? O primeiro flashback aqui é Queen, é. Essa é forte, hein? Eita, Leia, ó, a Leia hoje. Mandou bem!

Josi e o Endo não participaram comigo aqui ainda, né? Eles ficam me escutando, gente, mas eu não sei o que que acontece. Manda mensagem pra mim, fala comigo, meninos! E meninas!

Agora são 16 horas e 44 minutos, né? Nessa tarde gostosa de sábado, do dia 11, né? Eita, nós! E você já tá se organizando para mais tarde, para um flashback? É, deixa eu lembrar vocês que próximo sábado, dia 18 de julho, né? Vai acontecer flashback à festa, né? Túnel do Tempo. Com os DJs Serginho, DJ Marcão Cavalheiro. Eita, vai estar especial, hein, galera? Vocês vão? Hein? Fala que vocês vão! Que a gente vai se ver por lá, com certeza! Então você vai, se você ainda não adquiriu seu ingresso, por favor, corre que ainda dá tempo, tá? Pelo telefone 99648-3532 ou pelo telefone, pelo WhatsApp 98406-1124. Lá na, tem convite também à venda lá na Relojoaria Real e no Bolívar. Tá muito especial, né? Você não pode perder. Pra você que ama, né? Ah, pessoal, vai ter o grupo Let's Dance também. Olha que tudo. Bora participar? A gente se vê por lá então, hein? Sem mais mimimi, eu sei que você está por aqui sintonizado pra curtir flashback. Então bora lá, uma excelente e abençoada tarde pra você. Vamos de música!

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estou bem. Um excelente abençoada tarde para vocês. Agora são 17 horas e 9 minutos e já estamos de volta. E aí, você curtiu esse bloco? A galerinha sintonizada aqui já mandando aí, né, a sua música para tocar. Boa tarde, Fabiano. Boa tarde a toda a sua família. Deus abençoe aí vocês. É, o Fabiano mandando aí um grande abraço pro Vardema, a Cleusa. Original, não entendi, o Fabiano. Um grande abraço a todos vocês. Pra você que tá chegando agora, prazer. Eu me chamo Arlene Rocha e você está curtindo Super Mix Flashback. Se você não participou ainda, se você não interagiu comigo, bora lá, 34258787, você pede aquele flashback que toca o seu coração, né, e chega lá nos pezinhos, já mandando aquele passinho, né, porque é isso, flashback que toca realmente o coração, você já sai dançando, gente, é, a faxina do sábado é como? Escutando flashback com certeza. É, e agora às 17, né, já estamos atrasados, flashback só de flashback... Eita, nós, quase que saiu. Esse bloco, gente, é só de flashback nacional, tá? Então aí já temos alguns pedidos, já vamos tocar porque nós estamos como atrasados. E aliás, né, eu dei boa tarde, é o quê? Já boa noite? Tá escuro aí fora? Eita!

Lembrando às meninas, tá? Que você participando comigo, tá? Interagindo aí, você vai estar concorrendo a um presente carinhoso aí lá do Espaço Diva, tá bom? Então bora interagir. Cadê as meninas? A mulherada sempre tá na correria, né, gente? Quando não tá fazendo faxina em casa, tá no salão, já se organizando pra mais tarde, né? Eu entendo. Mas tira o tempinho aí e fala comigo. Um grande abraço pra minha tia Neide. Tia, um grande abraço pra você e toda a sua família. Obrigada pela sintonia. A gatona Ana Paula. Beijos, gata. A Lara e a Amanda. Hoje a Lara e a Amanda, né, estão trabalhando. Mais tarde eu passo por aí, gatinhas. A Dalva, né, lá do Pilates, é muito além do movimento. Um grande abraço, minha amiga. Ela que deixa a gente... É, que tira as crocâncias da gente, né, através do Pilates. Ô, Fabiano, bora interagir. O que, que vocês querem ouvir agora essa tarde? Manda aí pra gente. Agora são 17 horas e 12 minutos, nós estamos como atrasados, então bora de flashback nacional? A primeira, a grafite aí, Mamma Mia, né, Mamma Maria, pra Leia e toda a sua família. Um grande abraço a você, seu esposo Fleitas, seus filhos e toda a sua família. É a irmã da Leia também, como é que é mesmo o nome dela, Leia? Manda aí pra gente, mandar um abraço. Bora recordar. Um excelente abençoada tarde.

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Oi, oi, oi, oi, boa noite! Agora são 17 horas e 39 minutos e já tá escuro ali fora, né? Eita, como as horas passam rápida, né? Excelente e abençoada noite para vocês. Para você que tá chegando agora, prazer, eu me chamo Arlene Rocha e você está curtindo comigo o Super Mix Flashback. Se você ainda não interagiu comigo, bora lá, 34258787, você pede aquele flashback que toca o seu coração. Os blocos aí já estão cheios de pedido, gratidão a você que tá interagindo. Né? Um grande abraço aí a Leia novamente, né? A Neide, a Luzinete, né? A irmã da Leia. Espero que você tenha curtido aí, Mamma Mia. Lembrando, pessoal, que às 18, tá? Nós temos um bloco. Um bloco só de românticas, é. Você já pediu a sua? Bora lá? Corre que dá tempo. Esse aqui em especial, né? É a galerinha ali do Fabiano, né? A Deusa. Eles vão fazer uma homenagem bonita aqui, né? Pra uma amizade, um amigo eterno aí, né? O Paulinho. Que Deus o tenha, né? Bonito ter essa amizade, né, gente? É, e olha só, o flashback, ele traz isso, né? Recordações, memórias afetivas. E eles sabem, né, que quando toca Baltimore, né, o coração já fica acelerado. É, a gente já fica com saudades, né? Então, bonita homenagem aí, que vai tocar aqui no próximo bloco, né?

Deus conforte o coração, os corações de vocês. O flashback mais uma vez, né, trazendo esse laço bonito, né, histórias de amor, histórias de casais, histórias de amizade, né, histórias que foram passando de geração para geração, é isso daí. E eu sempre falo, né, que sábado é dia internacional do flashback, então é onde a gente curte demais, né, as músicas relembrando aí os bons tempos. Que estão chegando, né, gente? Porque se ele relembrar aí os bons tempos e curtir o tempo que nós estamos vivendo agora, é tudo de bom. Então bora curtir? Agora são 17 horas e 42 minutos. Então, enquanto vai tocando esse bloco aí, você já interage pedindo aquela música, mandando pro seu amado, pra sua amada, né?

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1: E essa em especial, entrando aqui no ar, né? Fora de hora. Mais uma vez, Baltimore aí. Essa vai em especial aí também, né? Pro Paulinho, de todos os seus amigos, né? Saudades eterna. E quanto que é bonito, né? É a gente lembrar da amizade, assim, com tanto carinho e principalmente através da música, né? Paulinho era uma pessoa muito humilde, como o Fabiano tá trazendo aqui, né? Uma pessoa muito alegre, né? Que morava, conhecido aqui do Grande Água Boa, né? Extremamente humilde. E o que a gente tem que fazer? Agradecer, né? Agradecer por ter tido a oportunidade de ter uma pessoa dessa, né? Por ter conhecido, por ter passado, na nossa vida, né? Então a gente só pode ser grato pela amizade sincera, né? Pelo carinho que essa pessoa deixou. É isso que fica, né? Paulinho, onde você estiver, essa é pra você. E todas as vezes que a galera escutar Baltimore, vai lembrar de você com muito carinho. É isso aí. Isso é pra você, Paulinho, onde você estiver. Isso é pra você, Paulinho, onde você estiver.

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3: Boa noite, boa noite! Já boa noite! Eita, nós, como o tempo passa rápido, né? Agora são 18 horas e 8 minutos. Um excelente e abençoado resto de noite, um excelente e abençoado final de semana pra vocês. Pra você que tá chegando agora, prazer, eu me chamo Arlene Rocha e você está curtindo comigo o programa Super Mix Flashback. A rádio mais feliz da cidade. Você acabou de escutar um bloco especial aí, né? Onde foi homenageado aí, de Saudades Eternas, ao Paulinho, né? Com Baltimore. Olha que coisa linda, né? A música aí, vivendo esse momento de saudade, né? Vivendo essa saudade eterna. Mas que também, né, a gente vai lembrar sempre com muito carinho, né, essa pessoa. É através da música. A música é uma das energias mais lindas que tem, então é importante a gente saber o que escuta, não é verdade? Nosso próximo bloco, né, vai tocar músicas românticas, então prepara o coração aí, vamos desacelerar um pouquinho, né, e vamos trazer as memórias afetivas lá do passado, onde a gente dançava uma lenta. É tempo bom, não é verdade, pessoal? E aí, a primeira que já tá aqui na ponta da agulha, né? Fábio Júnior e Bonnie Taylor, Sem Limites Pra Sonhar, né? Essa música aí vai em especial aí pro casal lindo, que é o Cleito e a Leia, né? O Cleito fez aniversário ontem. Um grande abraço aí, Cleito. Parabéns, Deus abençoe sempre, né? A sua vida, a vida da sua família, né? Bora comemorar o dom da vida. Parabéns por essa esposa apaixonada. Olha só, ela sempre oferecendo aí, né, a música, né? E o Cleito e a Leia, pessoal, estão sempre nos flashbacks. A gente sempre se encontra por lá, não é verdade? Um grande abraço ao Binha. Boa tarde, Binha. Um grande abraço pra você e toda a sua família. O Binha mandando os áudios aqui, que tá com o volume no 12 lá na Rádio Boa Nova. Eita, nó! Pra você que está curtindo aí comigo essa tarde gostosa, né? Nessa tarde quentinha. Gente, ó, eu fico muito feliz com essa temperatura, hein? Nesse exato momento, o termômetro está marcando 24 graus, né? Olha que beleza! Adoro! Apesar que o frio, a gente se esquenta como? Tomando mate e dançando. É ou não é? É, uai. E no verão a gente também não muda, né? A gente toma tereré e dança.

0: Então bora lá, né? Bora lá recordar. Bora lá dar uma acalmada, uma desacelerada nesse coraçãozinho, né? Escutar umas românticas aí, tá? E no próximo bloco, né, vamos tocar umas... Aí a gente volta a agitar novamente, a gente começa a fazer barulho novamente, tá? Então você pode interagir comigo pedindo aquela top aí que você arrasta o sofá e sai dançando, né? Pelo WhatsApp 34258787. Fala comigo que a gente já vai tocar a sua música. Aí, ó, o Binha já mandou aqui, ó. Binha, próximo bloco com certeza já vai estar no ponto da agulha. Ok? Bora de música? Bora de música romântica? Eita, nós, bora lá.
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Boa noite, boa noite. Agora são 18 horas e 31 minutos. É, e o programa já está chegando no seu final. Ara, que coisa, eu já tô com saudade já. E aí, você acalmou esse coração, deu uma desacelerada aí com essas músicas românticas? Eita, fala sério, né? Mandou muito bem os pedidos aí. E os meninos hoje tudo romântico por aqui, hein? Geralmente são as meninas que mandam aqui, ó. Mas hoje, né, só a Leia aqui mandou pro seu amado aqui. Mas os meninos, ó, Scorpions aí, né, Binha? Curte Scorpions, Binha? É isso aí! Um grande abraço pra você, Binha, que você e toda a sua família que tá curtindo aí nessa tarde, esse final de noite gostoso, né?

gratidão mais uma vez, né, por você estar sintonizado aí, né, acompanhando desde as 16 horas, né, Super Mix Flashback, fazendo companhia pra mim, aonde você estiver, meu grande abraço, gratidão pela companhia, né, por ter interagido comigo, por ter dançado aí no seu canto, seu espaço aí, eu tenho certeza que você dançou as músicas aí, ó. E se prepara que esse último bloco aqui, ó, tá muito especial. Esse tá especial. Já vou tocar na ponta da agulha aqui, o pedido do Binha, né? Ele mandou muito bem aqui, ó. Shot by shot.

Eu desejo a você um excelente abençoado resto de noite, um abençoado domingo, né? Que Deus abençoe grandemente a você, a sua família, a sua casa, né? Ao seu final de semana, se cuide, se beber não dirija, se dirigir não beba. Uma semana mais que abençoada pra você, né? E a gente se vê no próximo final de semana. A gente se vê não, né? A gente se encontra, fica aí juntinhos, né? No próximo final de semana, dia 18. Lembrando, pessoal, que dia 18, olha só. Flashback, Túnel do Tempo, a festa. Isso mesmo. Lá no clube Tropical. Se você não adquiriu seu convite, ainda dá tempo, tá bom? Pelo telefone 996483532 ou pelo 98406-1124. Também tem convites à venda na Relojaria Real e no Bolívar. Bora adquirir? Bora se encontrar? Vai rolar lá anos 70, 80 e 90 com os DJs Serginho e DJ Marcão Cavalheiro. Vai estar muito especial. Lembrando que o grupo Let's Dance também vai estar participando. Olha só que bacana. Comandando a pista. Pra você que curte o flashback, né, não pode faltar, tá bom? Porque sábado é Dia Internacional do Flashback, bora comemorar esse sábado aqui no dia 18, né, especial aí, né, com esses DJs maravilhosos. Bora lá? Pessoal, e olha só, a sorteada aqui da noite aqui, né, deixa eu conferir aqui. Leia Ribas, né? A Leia Ribas ganhou um presentinho aí lá do Espaço Diva. Leia, bora lá, tá? Eu vou te mandar o voucher aí e você entra em contato lá com a Diva e já marca o seu horário. Parabéns, gratidão pela sintonia, gratidão por ter participado, interagido comigo, minha amiga. Deus abençoe você grandemente. É isso aí, pessoal. Um grande abraço. Já deixo o convite pra vocês, final de semana que vem, estarmos juntos mais uma vez, né? Se prepare. Lembre-se que às 17 horas nós tocamos Flashback Nacional, às 18 românticas e no finalzinho do programa, só música boa dos anos 90 até 2000. Então bora curtir esse último bloco? Tenho certeza que vocês vão adorar. Binha, tá na ponta da agulha. Curte aí, meu amigo. Um grande abraço, pessoal. Fiquem com Deus e até

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